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0: cerveja aí?
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0: meu irmão. Cara,
1: obrigado, filho. Obrigado, eu agradeço.
0: Obrigado, eu imagino. Muito bom estar com você. Você é um ídolo, você é um ícone. E você, não desmerecendo os grandes cantores que temos do Brasil, você é a voz mais linda.
1: Obrigado.
0: De todas as vozes.
1: Os seus olhos, os seus ouvidos.
0: Você é maravilhoso.
1: Obrigado. Obrigado. Bom demais.
0: Tamo junto. Obrigado.
2: 9:23. 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

0: 9h44.
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0: Mariana Fagunda!
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0: 9:55. 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

0: levanta a mão lá em cima e faz barulho. Faz barulho pro Eduardo Costa! Muito obrigado.
1: Ficou lindo, hein?
0: Ficou lindo, cara. Ficou lindo.

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0: 11:04.
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3: Alô, alô, galera de Tupaciguara e região, aqui quem fala é o Indião dos Agroboy. E nós também estamos aqui na programação da Cidade FM 98,3. E essa é a nossa nova música.

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3: 11:45.
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0: Uma salva de palmas, Fabinho Melo.
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1: 11:53.

0: deixe sozinha nunca mais, Gil Marques.
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0: Música boa demais. Boa demais,
1: gente. Meia-noite e sete.
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1: Meia-noite e sete.

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2: Meia-noite e 36.
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0: Pagano.
1: Obrigado, gente.
2: Obrigado, gente. Que
3: senhoras
2: coisa
3: e senhores, uma salva de palmas para Guilherme Venuto.
0: Muito obrigado.
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0: 1:03. 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
4: 1:39.

0: Obrigado, Goiânia. Sertanejo respira.
1: 1:52.
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3: 9

0: Rigsberg.
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3h28.

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0: Obrigada. Que delícia poder estar aqui com vocês. Boa noite, eu espero que vocês curtam esse show que foi direcionado pra gente beber, pra gente cantar, pra gente dançar, pra gente beijar na boca e curtir muito modão, ok? Pra nós.
1: 3:58.

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0: partida chorada, o nosso querido João Mulato, uma salva de palmas pra ele.
1: Cadê as palmas?
2: Ô João,
1: chega mais, João.
2: Cadê o seu amigo? Cadê a salva de palmas mais forte que ele merece, mais forte.
0: Grande garoto. Satisfação, João. Obrigado de coração pela sua presença aqui, viu? Tudo bem, João?
3: Tudo bem, graças a Deus. É uma satisfação estar aqui ao lado de vocês, participando dessa maravilhosa festa e desse novo lançamento da dupla João Paulo e Daniel, que já é sucesso em todo o Brasil.
0: Música do nosso sexto LP, uma continuação do dia de visita que aconteceu em todo o Brasil. Até a vontade.
4: 4:42.

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1: Cidade FM 4:47.

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0: 5:41.
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0: Senhor, do silêncio deste dia que amanhece, venho pedir-te a paz, a sabedoria, a força. Quero olhar hoje o mundo com os olhos cheios de amor, ser paciente, compreensivo, manso e prudente, ver, além das aparências, teus filhos como tu mesmo os vês, e assim não ver senão o bem em cada um. Fecha meus ouvidos a toda calúnia, guarda minha língua de toda maldade, que só de bênçãos se encha a minha vida, que eu seja tão bondoso e alegre que todos quantos se chegarem a mim sintam a tua presença. Reveste-me de tua beleza, Senhor, e que no decurso deste dia eu te revele a todos.
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3: Oi, tudo bem? Bom dia pra você, bom dia do Passiguara, bom dia região, estamos chegando. Começando pra você, Manhã Sertaneja. Hoje dia 11 de maio de 2026, segunda-feira, bom dia. Juntinho até às 7 da manhã, com o melhor pra você na Manhã Sertaneja. 5:59. Felipe Falcão e um pupurri aí pra você. 6:59. 5:59, né? Acertando aí.

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5: Mato Grosso, Matias, irmãos de sangue, 6:14.

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6: Agora 6:30, acorda, negada! Vamos acordar o pessoal que tá dormindo aí, hein? 6:31, levanta, gente, tá na hora, né? Então, vamos levantar? Segunda-feira, começando de novo, e aí, ó. Vamos levantar, gente. É, né, Gilmar? Aciona o povo aí, levanta o pessoal. São 6:31, bom dia. Sequência tem Cacique e Pajé, caçando e pescando. 6:31.

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1: 6:41, Cascatinha Ana, Coxa de Retalho.

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7: Então, de volta, são 6h46, mandar a programação pro Toninho, hein? Toninho da Van, tá ligadão com a gente. E toda a turma, né, Toninho? Obrigado pela audiência, pela sintonia já de manhã com a gente. Também pro Álvaro Café Mais Sabor, tá sempre ouvindo a gente da manhã, Marilei, a turma toda, né, Vilmar? Botafogo nesse aí, né, Vilmar? Aí, tá ligado com a gente também na manhã. Obrigado pela audiência. Alô, Max, também, que tá ouvindo a gente aí, né? Todo dia de manhã, tá ouvindo a gente aí. Tem na sequência, tem Pedro Bento, Zé da Estrada, também o Daniel e o Marco Brasil, Mágoa de Boiadeira. 6h46.
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1: É o Vieira e Vieirinha, Pássaro Preto. Aí pro John, John também, o Juninho ligado com a gente na manhã, obrigado pela audiência. Alô, Daí, também, Cristiano, abraço pra vocês, 6:51.

6h55, embora chegando no finalzinho de mais uma manhã sertaneja. A gente volta logo mais às 6 da tarde com Rota 98. Finalizando com a gente tem aí o César e Paulinho Esquecido. Bom dia.

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4: Cidade, 7h05. Bom dia! Tudo certo por aí? Por aqui tudo ótimo, começando mais uma edição do nosso Conexão Cidade. Gente, hoje eu tô meio fanho, tá? Vocês me perdoem. Nossa, que o trem tá ruim. Hoje, segunda-feira, começando mais uma semaninha juntinho com você aqui no nosso Conexão Cidade FM, feita pra você, sua melhor sintonia. E hoje, um dia mais que especial, eu tô acompanhado, rapaz. Olá, dona Agnes, tudo bem?
5: Bom dia, Lucas, bom dia, ouvintes da Cidade FM, tudo bem?
4: Olha, a mulher chegou entusiasmada, segunda-feira tá entusiasmada, porque...
5: Tem que tá, né, Lucas, não tem jeito, tem que animar. Nesse friozinho, então, aí que dá um ânimo maior, custou sair da cama, né, pode falar.
4: Nossa, fala não, Agnes, eu cheguei aqui arrastado, viu?
5: Vou te falar, eu também, viu? Custei chegar.
4: Imagina. Você veio de Uberlândia?
5: Uberlândia.
4: Aqui nós
5: direto pra Tupacite, Guara.
4: Veio da cidade pra cidade. Maravilha. Agnes, então, bem-vinda. Né? Pra quem tá chegando agora, tá chegando aí no Cidade FM, tá conectado aí no Instagram, na web da vida, pelo rádio, do carro, do som, tá indo, voltando do trabalho, tomando aquele cafezão da manhã, ou se já tomando uma latinha também, não tem problema não, viu gente, cada um com o seu qual. Dona Agnes vai estar aqui, vai estar me substituindo à altura, né Agnes, porque você é talento nato, né?
5: Obrigado, Lucas, mas sabemos que não é bem assim, uma responsabilidade enorme, mas espero fazer bem feito, que as pessoas gostem, do mesmo jeito que eu sei que a galera gosta muito de você aqui dentro de Tupaciguara.
4: Assim seja, viu? Mas você é uma moça de talento, né? A gente já conhece de outros carnavais aí também, e tá vindo pra somar com a família Cidade FM, obrigado, viu? Espero que você não corresponda, porque você já vai corresponder, mas que a galera te abraça da mesma forma que me abraçou, porque o público da Cidade FM, eles são maravilhosos. Eles abraçam, participam bastante, mandam mensagem, e é isso que a gente quer aqui para a Cidade FM, para o programa da Agnes, que vai estar me cobrindo desde a manhã até a tarde também. Então, para você que está chegando, está sintonizando, já vai anotando aí na sua agenda, Agnes, sua nova companhia da sua manhã e sua tarde.
5: É isso aí.
4: A partir de quarta, né?
5: A partir de quarta-feira.
4: Bora. Então hoje e amanhã a gente vai estar juntinho aqui com você, trazendo moda de qualidade, muita alegria. O Delino já tá chegando por aqui. Alô, Delino Júnior. Ó, já mandou um verso aqui, rapaz. Que isso, hein, Delino? Marcelino também chegando. Henrique Siqueira. Bom dia, meu irmão. Tamo junto. Já pediu uma do André Andrade aqui. Já vamos encaixar no bloco só um minutinho, viu? Álvaro Café. É mais sabor. Marilei mandando aquele bom dia gostoso. Então hoje é segunda-feira, dia 11/5/2026, agora 7h07. Esse é o nosso Conexão Cidade e está começando mais um programa pra você. Vem pra cá pelo 34996330983 ou me liga no fixo 3281-5800. 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

Cidade, 7h21, chegando pra você, Tentei Te Esquecer com Nashville. Alô, Vilmar Botafoguense, alô, João Batista, pessoal chegando, participando, alô, Cláudia, é de Atos Gráficos, GF Comunicação Visual, também tá na sintonia. Obrigado, gente, boa segunda-feira, bora vingando, bora rompendo.

0: Esse foi o ritmo de Luan Pereira, com participação Léo Foguete, um palmo. Também tivemos Matheus e Cauã ao vivo e a cores, com participação da Anitta. Agora é a cidade 8:28. Vamos pro intervalo, mas já já voltamos.
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6: E aí, galera que curte esporte. Para começar, vamos às manchetes que estão agitando os bastidores do futebol brasileiro e da nossa seleção canarinho. A primeira notícia que temos é sobre o atacante Gabigol, que está sendo cobrado pelo técnico Cuca no Santos. E a situação pode levá-lo até mesmo para o banco de reservas, segundo informações de um jornalista. E a segunda manchete que trazemos hoje é sobre a seleção brasileira, onde o técnico Ancelotti pode ter uma dor de cabeça e não contar com 6 jogadores importantes para o primeiro amistoso pré-copa.
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6: O atacante Gabigol, camisa 9 do Santos, está sendo alvo de cobranças diretas do técnico Cuca. E a situação pode de fato levá-lo ao banco de reservas. Essa informação, que ganhou bastante destaque, foi revelada em primeira mão pelo jornalista Lucas Mussetti em seu canal no YouTube. Segundo Lucas Mussetti, o técnico Cuca não está nada satisfeito com o desempenho atual do camisa 9 do Alvinegro Praiano, o que levanta a possibilidade real de Gabigol perder a titularidade em breve. É uma pressão considerável sobre um dos principais nomes do elenco santista, e a decisão de Cuca pode ser um divisor de águas para o atleta e para o time. Agora, virando a nossa atenção para a seleção brasileira, com a inédita experiência de ter um técnico europeu no comando, Carlo Ancelotti. Mas o desafio pode começar antes mesmo do esperado. Ancelotti talvez não possa contar com 6 jogadores da seleção brasileira para o primeiro amistoso pré-copa que está no horizonte. A notícia indica que a seleção canarinho, que se prepara para a sua primeira Copa do Mundo sob a batuta de um técnico de fora do Brasil, está passando por um momento de indefinição quanto à disponibilidade de alguns de seus atletas. A ausência de 6 nomes importantes pode, claro, influenciar a formação inicial da equipe e a estratégia para esse primeiro teste antes do grande torneio.
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6: E por aqui a gente encerra mais esta parte do Minuto Esportivo. Marcelo Roncolato se despede por enquanto, mas já já a gente volta com mais informação e análise para você. Fique ligado na nossa programação.
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7: Você Estamos de volta aqui com o nosso Conexão Cidade, juntamente com meu querido aqui, ó.
8: Oi, tudo bem?
7: Oi, parece que eu te conheço em algum lugar.
8: Você gosta da trilha alta, hein?
7: É, você viu? Vixe, tô aprendendo.
8: Nada, sou, você já tá com as mãos. E aí, como é que tá?
7: Tudo bom.
8: Tudo certo?
7: Tremendo um pouquinho.
8: Tá participando. Vou participar, viu, moçada? Essa aí é a nova integrante da família Cidade FM. Alô, Fabricião. Fabricião na Fazenda Cascavel ouvindo. Tá curioso pra saber quem que é, viu?
7: Quem será?
8: Fabricete. Ó, Daiane Bial chegando aqui também. Oi, bom dia. Sabadão, ganhei o brinde. Pode pegar aqui, viu, Daiane? Até as 19 horas de hoje a gente tá aqui na sintonia, combinado? Tida Costureira também, Marcelina. Agora a gente vai passar dois recadinhos especiais, né, não?
7: Exatamente.
8: Fala o primeiro aí, então.
7: Esse vai pros amantes do pedal. 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E para mais informações em nosso Instagram, que é o @CidadeFM, _ Tupaciguara.
8: Oh, coisa boa, hein? Desce mais um pouquinho para nós. Agora também tem um informativo aí para você. Nesta terça-feira, a Nath Bisinotto vai receber ao vivo as candidatas da Rainha da Expo Capitu 2026. Você vai?
7: Eu vou, hein?
8: Eu também vou, viu? Cidade FM também vai, sabia?
7: Com certeza. Sempre presente, hein?
8: Juntinho com vocês, trazendo todas as coberturas, as transmissões. Então, nessa terça-feira, amanhã, no caso, né? Vamos conhecer um pouco mais de quem vai disputar esse título tão esperado. Terça, 11:30 da manhã, vivo aqui na Rádio Cidade FM 98.3 e no nosso Instagram, @NathBisinotto. Já acesse o nosso Instagram e responda pra gente. O que uma rainha precisa ter? E quem já ganhou sua torcida? Então, pra quem você já tá torcendo aí, e o que uma rainha precisa ter pra conquistar um título tão esperado? Primeiro, eu acho que é a questão da beleza, né?
7: A beleza.
8: Eu acho que é o que vai mandar muito aí.
7: Exatamente, né? A postura também, né?
8: Lógico, né? O carisma, né? Tanto com o público quanto também com a Expo Capitu, tem que ter uma certa intimidade.
7: Eu poderia dizer que esse ano tá muito difícil, né? Mas eu acho que todos os anos...
8: As candidatas prometem, amanhã a gente vai conhecer um pouquinho de cada um, da história, da trajetória, pra gente trazer pra vocês aqui em primeira mão, a Nath Bisinotto. A Patrícia tá mandando aqui, bom dia, amando essa voz. Opa, não é a minha não, viu, gente? Eu tenho certeza que não é a minha, né, Patrícia? A minha você já enjoou já, né?
7: Alô, Patrícia, abraço pra vocês. Você já viu que tem gente aqui já chutando, né?
8: Já, mas é conhecida, né? A voz
7: será?
8: É conhecida.
7: Será que o pessoal tá sabendo quem que é?
8: Vixe, não tá chegando aí engatinhando, não. Já tá caminhando já, né? Não, Patrícia? Patrícia ouvindo, abraço pra Patrícia, pro maridão que tá sempre ouvindo, abraço também pro Alisson, um grande parceiro nosso, tá sempre ouvindo também na Fazenda Aroeira, Bioenergética Aroeira, Vazante. A Elaine, que é a Pelucas, tamo por cá, opa, aí sim, Elaine, tá animado aí hoje, segunda-feira, começando a semana, novos objetivos, maravilha, né? Ó, a Elaine, sabe o que ela gosta?
7: Do quê?
8: Flashback.
7: Nossa, eu também gosto, hein, Lucas?
8: Eita, sabe que à tarde, quando você for vir me ajudar aqui na parte da tarde, tem um momento nosso, chama Momento Flashback.
7: Mesmo?
8: Isso é 2 horas da tarde, 2h30, a gente toca clássicos do flashback, lembrando das décadas de 70, 80, 90.
7: É daquele tipo que dá pra chorar um cadinho?
8: É, a gente varia bastante, tem dia que é um flashback mais antigão, tem dia que já é mais nacional, mais atualizado, mas a gente sempre mantém aí o flashback mesmo.
7: Aqui, viu? Tá vendo? A Patrícia tá falando aqui, ó. Nunca, eu acho que ela quis dizer que enjoaremos da sua voz. Você é maravilhoso, Lucas.
8: Pode elogiar a moça. Pode elogiar a moça, eu permito. É gente boa, coração bom. Chegou pra ajudar aí, pra somar na família Cidade FM. Se Deus quiser aí, por muito tempo, né? Não?
7: É isso aí. Mandando um alô aqui rapidinho também pra Bianca. Alô, Bianca, um abraço pra você. Muito obrigado pela participação. E obrigado aonde quer que você esteja nos ouvindo. É muito gostoso ter a sua companhia por aqui. Agora vamos de música?
8: Bora de modos. Rapidinho, mandar um abraço também para as Arias na Fazenda Panamá, lá no Goiásão, ouvindo a gente. Sabia que

0: do Goiás, não?
1: Tá mesmo?
0: Esses nariz aí é duro na queda.
1: Como se diz a música? Quando quero mais, eu vou pra onde?
0: Eu vou pra Goiás. Bora de bora.
1: É isso aí.

Esse foi Kleber Cauã, 1, 2, 3. Também tivemos essa música apaixonada do Eduardo Costa, Não Quero Te Perder. Agora aqui na cidade, 8h46. Vou para um breve intervalo, mas já já eu volto com mais música para você. E o melhor, é claro, sempre a sua participação.

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0: Estamos de volta aqui nesse programa maravilhoso que é o Conexão Cidade. Eu estou aqui com uma pessoa muito especial ao meu lado.
1: Isso aí, gratificado por isso.
0: Alô, Lucas Araújo.
1: Fala, mulher. Mulher sem nome.
0: Mulher sem nome. Galera tá perguntando aqui quem é. Tem uns que já acertaram, né?
1: Isso é bom.
0: É.
1: O pessoal tá demonstrando que tá ouvindo a Cidade FM e tá curioso pra saber quem é a nova integrante da família Cidade FM. E a gente vai revelar. Mas às 13 horas.
0: Às 13 horas?
1: 13 horas.
0: E quem falou o nome, será que acertou?
1: Ué, vamos ver, né? O pessoal tá riscando aqui.
0: Tá, tá dando um chute, né? Bom, né?
1: Ah, mas tá batendo a trave, viu?
0: É isso aí.
1: Aqui já foi gol.
0: Exatamente.
1: É isso aí. 8 horas e 51 minutinhos, né? A gente tá chegando ao fim de um programa maravilhoso. Esse é o nosso Conexão Cidade. Mais uma vez, seja muito bem-vinda.
0: Muito obrigada.
1: Gostou do público?
0: Gostei demais. Tô vendo umas carinhas aqui, né? Que eu não vi há um tempo. Então, tô matando a saudade por aqui já.
1: Que é bem comunicativa, bem participativa. Manda mensagem, pede moda. E a família tá crescendo e quanto mais ela cresce, mais público a gente traz para nós. Então, para você que tá chegando, tá participando, tá ligadinho no som do carro, no comércio, tá ouvindo aí, na tomando aquele cafezinho agora, tem gente que acorda um pouquinho mais tarde, né? Tem o benefício de começar a trabalhar depois das 9 horas, diferente de nós.
0: Caímos cedo da cama.
1: Pulando cedo.
0: Deixa eu te falar, já dei uma conferida aqui na temperatura, 14 graus ainda, como assim?
1: Tá frio, começou o friozinho, né? Tá chegando. Hoje eu vim cedo também a pé. Nossa, eu vim bater em queixo.
0: Tadinho. Mas é bom fazer uma caminhadinha, viu?
1: É bom. Pertinho também.
0: Pertinho.
1: Ladinho ali da tarde. Agora você que vem de Uberlândia é difícil, né?
0: É,
1: você vê,
0: é
1: ó. É celebridade.
0: Ah, direto de Uberlândia.
1: Internacional.
0: É
1: de Uberlândia.
0: É tão longe, né, gente? Uberlândia tá longe. Mas eu acho que tinha que fazer um caminho pra encurtar, viu? Porque eu acho que ainda tá longe. Se fosse Guara, tinha que ficar mais perto.
1: Reto, né? Seria só...
0: Exatamente, concordo.
1: Abraço aí pro Divanista, ligadinho na Aroeira, João Batista, será a mesma? Vamos ver, né, João? Fica ligadinho aí, 13 horas a gente já vai chegando, revelando aí quem é nova integrante da família Cidade FM. Hoje caiu como uma luva pra mim, porque eu tô de morredeira, eu tô com uma tal de alergia que tá me acabando comigo, eu tô precisando conversar.
0: Verdade, gente, tá fanha aqui.
1: A narizão tá ruim pra caramba, então ela chegou na hora certa, no dia certo, e vai ficar com a gente aí um bom tempo.
0: Amém.
1: Amém. Vambora?
0: Vambora.
1: Marininha tá chegando aí pra assumir o encontro marcado na sequência do nosso programa. Pra você que tá ligadinho, tá sintonizado, fica sintonizado mais ainda, que às 13 horas a gente volta, eu e a moça sem nome.
0: A moça sem nome.
1: Até o momento.
0: Até o momento.
1: Tchau, obrigado.
0: Tchau, tchau.

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8: Oi, gente, ótima segunda, bom início de semana. Hoje, dia 11 de maio, tá começando mais um Drops News com muita informação sobre música. Vamos de informação. Os Garotinhos anunciam um novo álbum, Força da Juventude.
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8: Drops News. O trio Os Garotinhos lançará seu segundo álbum, Força da Juventude, em 14 de maio, marcando uma nova fase na carreira após o disco de estreia em 2024. Projeto finalizada em abril, conta com 13 faixas e 8 participações especiais, ampliando o alcance e conceito do trabalho. Entre os destaques está a música Se Joga, com participações de Marina Sena e BK, colaboração que surgiu a partir do engajamento dos fãs nas redes sociais. O lançamento chega cercado de expectativa e reforça o crescimento do grupo no cenário musical brasileiro. Daqui a pouco tem mais notícias.
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8: Olá, ótima segunda-feira pra você. Hoje, dia 11 de maio, eu sou a Anne. Tá começando agora mais um Guia Astral com as previsões pro seu início de semana.
6: Áries, Touro, Gêmeos.
8: Áries, hoje é dia de repensar valores e prioridades, principalmente no campo financeiro e social. Sua segurança material pode divergir com expectativas ou pressões alheias, por exemplo, de grupos. Por isso, evite agir por impulso, mas também não se silencie. Suas emoções te trazem insights valiosos. Cuidado com interações coletivas, preserve a energia e mantém o foco do que realmente importa. Cor branco, número 58.
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8: Touro. O dia pede equilíbrio entre sua essência e as demandas externas. Em que sentido? Você pode sentir uma espécie de duelo entre quem você é e como querem que se posicione profissionalmente. Como já é um momento de transformação pessoal que pode refletir na forma como se apresenta ao mundo, não tenha medo de mudar padrões, mas faça isso com calma e propósito. A confiança em si será essencial. Cor preto, número 13.
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8: Gêmeos. O dia favorece reflexões profundas sobre suas crenças e padrões inconscientes, trazendo mensagens subliminares sobre abandonar velhas perspectivas que já não fazem sentido. Também suas emoções podem divergir com metas maiores, como estudos ou viagens. Reserve algum momento de introspecção ao chegar em casa para entender o que realmente ressoa com o que você realmente quer e precisa. Cor marrom, número 24. Daqui a pouco tem as previsões para quem é do signo de Câncer, Leão e Virgem.
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1: Bom dia! Tudo bem com vocês? Eu espero que sim, hein? Por aqui tá tudo ótimo. Caso você esteja se perguntando, né? Caso não, tá respondido da mesma forma. Vamos começar muito bem. Segunda-feira, meu dia preferido da semana. Mais uma chance que a gente tem de fazer tudo diferente e tentar fazer melhor, né? Então eu já vou profetizar que a sua semana vai ser abençoada, tá? Acredita, tenha fé que vai acontecer. A gente começa agora o nosso encontro marcado, o nosso date diário. E é claro que, como todo date, tem que ter aquela música romântica pra ser o nosso tema principal, né? A gente começa essa segunda-feira muito feliz, até porque os nossos parceiros de hoje, Marçal Confeitaria, e já eu conto pra você como participar desse sorteio incrível de hoje. Antes, a gente começa o nosso encontro aqui, bebê. E daquele jeitão, tá? Porque se a gente tivesse nesse encontro agora, eu te cantaria essa música aqui. A meta é namorar pra mandar essa daqui pra alguma pessoa, viu? Eu...

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4: Olá, ótima segunda-feira pra você. Hoje, dia 11 de maio, eu sou a Anne. Tá começando mais um Plugado.
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4: E pra abrir o programa, bora falar dos famosos? Giovanna Bunke diz que nunca quis ser mãe até conhecer filha.
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4: Giovanna Bunke falou sobre maternidade em um vídeo publicado nas redes sociais, afirmando que nunca teve o desejo de ser mãe até conhecer a sua filha Titi, adotada em 2016 no Malawi, ao lado de Bruno Gagliasso. Ela contou que o processo de adoção durou cerca de um ano e meio e que a decisão veio após um encontro marcante no abrigo onde a criança vivia. No relato, a apresentadora refletiu sobre escolhas, pressões e experiências diferentes da maternidade, destacando uma conversa com outras mulheres sobre o tema e as diversas formas de vivê-lo. Daqui a pouco tem mais Plugado.
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4: Voltamos com o Guia Astral.
3: Câncer, Leão, Virgem.
4: Câncer, cuidado com recursos compartilhados, a exemplo de finanças ou intimidade compartilhada, ou compromissos profundos em detrimento de grupos ou amizades. Pense sobre o equilíbrio entre suas metas coletivas ou futuristas e as transformações pessoais do agora. Evite confrontos diretos, já que transformar essas situações pode trazer crescimento. Cor prata, número 70.
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1: Leão, bem, o dia traz desafios na relação entre sua imagem pública e parcerias próximas, já que alguém pode questionar as suas escolhas profissionais ou atitudes diante de responsabilidades. Esse contraste pode gerar uma pequena tensão emocional, mas também oferece a chance de se rever. E se o outro estiver certo, seja firme em seus valores, mas esteja aberto a ouvir perspectivas diferentes. Corpardo, número 2.
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1: Virgem, questões filosóficas ou planejamentos futuros podem divergir com demandas do cotidiano. Não sei se você terá tanto tempo assim para pensar, não. A sensação é que a rotina ou responsabilidades estão limitando a sua visão mais ampla. Aproveite para ajustar expectativas, focando no que realmente traz propósito e, quiçá, urgência. Cor cinza número 44. Daqui a pouco tem Libra, Escorpião e Sagitário.
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São 9h20. Tá chegando agora pra você a previsão do tempo, bebê. Segunda-feira, maravilhosa. Ai, ai, vamos lá, hein? Hoje será parecido com ontem, está sol com muitas nuvens durante o dia e períodos de céu nublado, noite com muitas nuvens também. A temperatura, a máxima será de 24 e a mínima de 16 graus. Já a sensação térmica está entre 17 e 20 graus. Não há probabilidade de chuva. A umidade relativa do ar está em 82% com ventos de até 8 km por hora. O sol nasceu às 6h37 e vai se pôr às 17h50. Sem probabilidade de arco-íris também, viu? Agora, em relação aos índices, como sempre, né? É válido lembrar que todo dia é dia de churrasco aqui pro Clima Tempo. Em relação aos mosquitos, hoje tá médio, tá? As condições ainda favorecem a presença moderada deles. Em relação ao frizz, hoje tá moderado também, né? A umidade tá moderada, ou seja, o frizz ele tende a aparecer. Ressecamento de pele, não temos nenhum alerta. Já em relação à gripe, resfriado está alto, tá? Frio intenso ou o tempo instável, né? Elevam o risco de infecções. Cuide-se e descanse bem. O índice UV hoje também tá muito alto, viu? A radiação tá elevada, o que faz com que a vitamina D também esteja em alta. Ou seja, tome sol por alguns minutos, mas não por muito tempo. A qualidade do ar também está muito boa. Essa foi a previsão do tempo pra você. Eu volto amanhã, mais ou menos no mesmo horário, tá? Vamos que vamos. É isso aí, a gente já tá de volta aqui no nosso bloco musical. Eu quero que você peça aquela música especial que você gosta muito. Pode ser pelo WhatsApp, que é o 996330983, ou pelo telefone fixo, 3281-5800. Me liga aqui, deixa eu ouvir a sua voz também. Então, um grande abraço pra Lia lá na Barra Grande, já atendendo o pedido dela, que foi um pedido maravilhoso de uma cantora muito bonita que tem aí, né, aqui da cidade de Tupaciguara. Eu acho que agora todo mundo já sabe qual que é, né? A gente manda daqui a pouquinho esperar dar uma juntadinha aqui nos pedidos em si, né? Um abraço especial pro Álvaro também, representante do Café Mais Sabor, pra Maria Francisca da Silva, a Jéssica chegando por aqui. Bom dia pra você, lindona! A Bianquinha também tá por aqui, viu? Entre razões e emoções, a música. Deixa eu ver se eu acho essa música aqui agora. A gente coloca bem logo em seguida aqui, né? Tá chegando a Marília Mendonça com um Motel Afrodite pra vocês. Participação de Maiara e Maraísa. A próxima é a sua, viu, Jéssica? Um grande abraço.

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3: 9:28.

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3: Aqui na primeira parte do Minuto News, a gente já chega com as principais informações do dia. Fica ligado. No cenário econômico, as gigantes da inteligência artificial estão redefinindo o mercado de consultoria tradicional. Os preços mundiais dos alimentos registraram um aumento significativo em abril. E tem boa notícia para o agronegócio brasileiro.
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3: Empresas como OpenAI e Anthropic adotam um modelo que segue a Palantir, uma companhia que se tornou a referência para que essas novas potências da IA possam engolir as consultorias mais tradicionais. Nesta semana, o tema ganhou destaque, mostrando como essa nova abordagem da inteligência artificial está transformando o setor e desafiando os players estabelecidos. A influência da Palantir neste contexto se consolida como um exemplo de sucesso no novo panorama tecnológico e de mercado. Já no panorama internacional, os preços mundiais dos alimentos registraram um aumento significativo em abril. Segundo dados da Organização das Nações Unidas para a Alimentação e Agricultura, a FAO, o índice de preços atingiu o nível mais alto em 3 anos. Este é o terceiro mês consecutivo de alta. O principal fator é o impacto da guerra no Irã sobre os custos de energia e biocombustíveis, apesar de uma certa resiliência. A situação aponta para a persistência de pressões nos mercados globais, com reflexos diretos no custo de vida em diversas partes do mundo. O Brasil bateu um novo recorde nas exportações de carne de frango em abril. O país embarcou um volume expressivo de 486,5 mil toneladas do produto, marcando o maior resultado já registrado para este mês. Este desempenho robusto impulsiona o setor e aproxima o valor total das exportações de US$ 1 bilhão. O recorde reflete a força da produção avícola brasileira e a demanda crescente no mercado internacional, consolidando a posição do Brasil como um dos principais exportadores mundiais de carne de frango e contribuindo significativamente para a balança comercial do país.
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11: Voltamos com mais previsões para você.
10: Libra, Escorpião, Sagitário.
11: Libra, o dia destaca transformações emocionais profundas, forçadas ou não, especialmente em questões ligadas a vínculos intensos ou alguma intimidade compartilhada. Deixa florar os meus desejos criativos ou românticos ou a minha necessidade de maior controle. Essa será a pergunta que só você pode responder. Dica, um bom momento para deixar ir o que não serve mais. Cor laranja número 30.
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11: Escorpião, o dia pode trazer conflitos entre relações pessoais e questões familiares ou emocionais mais profundas. A pergunta que fica é: será que essas demandas externas te nutrem em algum grau? Como você pode, a longo prazo, tirá-las do caminho, escorpiano? É uma oportunidade de redefinir limites em parcerias, buscando harmonia sem abrir mão da sua base emocional. Cor Lilás número 84.
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11: Sagitário, atenção ao equilíbrio entre suas rotinas e maneira como você se comunica ou lida com informações, já que pequenos desafios no trabalho ou na saúde podem trazer à tona tensões emocionais derivadas da forma como você organiza o seu dia ou expressa suas ideias. Priorize métodos práticos para resolver problemas ao invés do famoso bate-boca. Cor amarelo número 22. Na sequência tem Capricórnio, Aquário e Peixes.
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2: Isso aí, Cidade FM feita pra você, bebê. Olha só, eu tô de volta com você na 98,3 e hoje tem aquele sorteio especial da Marçal Confeitaria. A gente sabe que tem pessoas que têm segundas intenções, mas hoje é a segunda da intuição, porque eu quero que você me diga qual vai ser o brinde de hoje. Caso você acerte, aí sim você concorre a esse sorteio maravilhoso de hoje lá da Marçal Confeitaria. Atenção então, hein? O brinde de hoje é 1. Um quilo de quitandas, 2. Um bolo de chocolate ou 3. Um bolo de cenoura. Respondendo essa pergunta certo, você participa do sorteio. Caso só uma pessoa acerte, essa pessoa já ganha direto, viu? Combinado? Vamos atender agora a participação da Bianquinha.
3: Bom dia, minha amiga Mari. Mari, toca pra nós, Guilherme Santiago. Eu nunca te esqueci, fazendo um grande favor. Fica com Deus, minha amiga. Deixa eu te guardar aí. E até amanhã, se Deus quiser. Tchau, obrigado.

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6: Voltamos com as últimas previsões de hoje.
5: Capricórnio, Aquário, Peixes.
6: Capricórnio, hoje o desejo de se expressar autenticamente ou aproveitar momentos de lazer pode esbarrar com preocupações, com valores ou recursos materiais. O que mora na linha tênue entre seu prazer e sua responsabilidade financeira? Não se limite por inseguranças, mas evite gastos impulsivos. Use a criatividade para encontrar soluções que alinhem sua satisfação pessoal com a estabilidade prática. Cor rosa número 28.
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6: Aquário, hoje o dia pode surgir desconforto devido a mudanças externas no seu comportamento ou imagem pessoal, mas você irá tirar de letra caso se esforce para isso. Sentimentos profundos de transformação podem surgir, especialmente em questões familiares ou na sua necessidade de segurança. O autoconhecimento será essencial para enfrentar esse desafio. Cor azul número 50.
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6: Peixes, os barulhos da mente poderia intitular assim a energia de hoje, pisciano. Questões subconscientes ou ocultas podem emergir trazendo à tona medos ou inseguranças do seu passado. A comunicação pode ser desafiada, especialmente em tópicos sensíveis para você. É que tem algo para ser liberado internamente por aí. Evite confrontos e busque clareza através da introspecção. Cor roxo número 67. Essas foram as previsões para sua segunda-feira. Bom início de semana. Eu volto amanhã. Tchau, tchau.
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0: É isso aí, de volta com você aqui na 98,3. São 9:52. Fala comigo, Adriângela. Deixa eu ver.
1: Bom dia, minha amiga.
0: Bom dia.
1: Contigo, gostaria de me dar esse segunda com panda e eu acho que é um bolo de chocolate.
0: Será? Hoje é a segunda-feira da intuição, tá? Pra você que tá sintonizando agora pra participar do sorteio de hoje, tem que acertar qual é o brinde. A gente vai descobrir às 12h50. Dentre as opções, primeiro, 1 quilo de quitandas, 2, bolo de chocolate, 3, bolo de cenoura. E quem acertar, né, já participa desse sorteio maravilhoso. Caso só uma pessoa acerte, né, ela vai ganhar diretamente. Então, bora que bora, vamos que vamos escutar essa música linda de Luan Pereira com Panda. Adriângela, um beijo pra você, minha lindona. Um alô também especial pra Vosmalê, pro Alessandro, pro Valmir Leandro, Henrique Siqueira também. Um grande abraço pra Elizabeth Ribeiro.

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4: Alô, alô, apaixonados por esporte. Sejam muito bem-vindos à nossa casa, à sua rádio. E a gente começa logo de cara com a situação do meio-campista Danilo, que pode ter seu retorno distante do Palmeiras. Uma movimentação de mercado que indica valores que chegam a 232 milhões de reais. Depois, vamos falar sobre o Internacional. O técnico pesolano faz um alerta importante sobre a pressão no clube gaúcho.
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4: A situação de Danilo e o Palmeiras. O meio-campista, que virou uma das prioridades de mercado para o meio do ano, pode ter seu retorno ao clube paulista dificultado, viu? Isso porque, nos bastidores, uma negociação expôs valores bastante altos. A quantia de 232 milhões de reais é o que neste momento pesa para deixar o retorno de Danilo distante do Palmeiras. O clube olha para essa situação com atenção, já que o jogador é visto como um nome de peso para reforçar o elenco. A movimentação no mercado de transferências sempre traz essas surpresas, e a expectativa em torno do nome de Danilo é grande, mas a realidade financeira, neste caso, parece ser um obstáculo significativo para que ele vista novamente a camisa alviverde. E do cenário paulista, a gente voa para o sul do país, onde o Internacional também está no centro das atenções. O técnico pesolano, durante uma coletiva de imprensa, fez um alerta importante sobre a pressão que o clube gaúcho pode enfrentar, mesmo após uma conquista recente. Ele fez uma análise sobre a vitória diante do Brasil de Pelotas, em partida disputada na última quarta-feira. Embora o resultado tenha sido positivo, com a garantia de um título, Pesolano destacou a necessidade de manter o foco e a atenção. A pressão no futebol é constante, e a fala do treinador serve como um lembrete para jogadores e comissão técnica. A vitória contra o Brasil de Pelotas foi importante, mas o trabalho continua, e o alerta de Pesolano mostra a preocupação em manter o time sempre no mais alto nível de concentração e desempenho, independentemente dos resultados alcançados.
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4: Mas não saia daí, porque o esporte não para, e a gente volta já já com muito mais pra você. Marcelo Roncolato por aqui, e a nossa jornada continua.
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6: É isso mesmo. Você está na melhor sintonia do seu rádio, bebê. São 10 horas e 8 minutinhos. E eu recebi uma mensagem aqui do Henrique Siqueira. Ele: bom dia, Mariana. Bom dia, bom dia. Tudo na paz? Bora começar a semana com tudo. Desejo um ótimo dia de trabalho. Manda um alô para os meus grandes amigos Leonardo e Luzia, na Fazenda do Cruzeiro. Meu ajudante, o Júnior Tomadinho. Meus irmãos Gustavo Siqueira e Soldado Siqueira. Para todas as mamães ouvintes, grande abraço. Manda a música Cadeira Cativa, Zé Neto e Cristiano, que a gente vai passar agora. E ele também arriscou aqui para saber qual que é o sorteio de hoje, ó.
7: Mariana, eu acho que o sorteio hoje vai ser um quilo de quitanda, hein?
6: Olha só, será? Olha só, pessoal, para você que está sintonizando agora e não sabe quais são as alternativas, né? Número 1, um quilo de quitandas. 2, bolo de chocolate. Ou 3, um bolo de cenoura. Tá muito fácil participar hoje, é só testar sua intuição, hein? Para saber se a semana vai ser daquele jeitão. Então vamos que vamos, bora que bora. Zé Neto e Cristiano chegando para vocês aqui no nosso Date Diário, Encontro Marcado.
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2: 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Cidade, 10h20 minutinhos? É isso, rapaz, acabou de virar, viu? Vamos que vamos, bora que a gente vai começar esse bloco aqui muito, muito bem. É claro que antes eu tenho que lembrar vocês que hoje tem aquele sorteio da Marçal. E você tem que tentar adivinhar aí qual é o brinde de hoje, tá? Número 1, 1 quilo de quitandas. 2, bolo de chocolate. Ou 3, um bolo de cenoura. Vamos ouvir aqui a participação da Neide Marques.
3: Bom dia, Mariana.
2: Bom dia.
3: Eu acho que é 1 quilo de quitanda. E quero ouvir uma música. Manda uma aí da Simone Mendes. Uma bonita aí. Tchau, obrigada. Uma boa segunda-feira.
2: Pra você também, viu? E olha só, então vamos que vamos. Ela que tá na Expor Capitu de 2026, hein? Rapaz, a hora que essa daqui tocar, eu não sei, eu não me seguro, tá? Saudade burra pra vocês, com a Ana Prado também participando nessa. Você tá doido, viu?

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2: Vamos direto às manchetes que movimentam o cenário nacional e internacional. Fique ligado, porque o mundo não para e a gente te mantém atualizado. Começamos com a notícia internacional. O primeiro-ministro britânico promete ficar no cargo após derrota em eleições locais. No cenário econômico, mais brasileiros tiveram rendimento de trabalho em 2025. O Bolsa Família caiu, diz o IBGE. E em destaque na política e justiça, o MPGO denuncia ginecologista pelo estupro de 15 pacientes.
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2: O primeiro-ministro britânico, Keir Starmer, anunciou que permanecerá em sua posição, apesar da recente derrota de seu governo trabalhista nas eleições locais. Os eleitores demonstraram insatisfação, penalizando a administração e desferindo um golpe significativo em alguns dos redutos tradicionais do partido. Essas áreas, historicamente ligadas ao trabalhismo, incluem antigas regiões industriais do Reino Unido. A decisão de Starmer ocorre em meio a desafios internos e a necessidade de reavaliar as estratégias políticas do governo diante do resultado das urnas. Um sinal claro da voz do eleitorado britânico. Seguindo para a economia, o Instituto Brasileiro de Geografia e Estatística, o IBGE, divulgou que mais brasileiros tiveram rendimento habitual de trabalho em 2025. A pesquisa, que abrange rendimentos de todas as fontes, mostrou que a população com alguma forma de renda do trabalho subiu para 101,6 milhões de pessoas no ano passado. Em contrapartida, houve uma queda na incidência de recebimento do Bolsa Família no mesmo período. Os dados apontam para uma dinâmica no mercado de trabalho e na distribuição de renda do país, com mais pessoas acessando rendimento via emprego e uma redução na dependência de programas sociais. E no noticiário policial, o Ministério Público de Goiás, o MPGO, apresentou denúncia contra um ginecologista por estupro de 15 pacientes. Segundo informações da Polícia Civil de Goiás, a PCGO, o número total de denúncias contra um médico já ultrapassa 20. Os abusos teriam ocorrido durante consultas, aproveitando-se da situação de vulnerabilidade das vítimas. A investigação continua e o caso gera grande repercussão, reforçando a importância da denúncia em situações de violência e abuso. As autoridades trabalham para garantir a apuração completa dos fatos e a responsabilização do envolvido.
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0: Cidade FM, são 10 horas e 39 minutinhos. Está começando agora para vocês o Informativo 190. Bom dia, Lucas Araújo.
1: Bom dia, Mariana Mota. Nós estamos hoje com a visitante sem nome, você sabia?
0: Pois é, então, me fizeram uma pergunta aqui, e aí eu falei, não vou poder responder, não sei se tá podendo falar, se não tá podendo. Por isso que eu já só falei, Lucas.
1: 13 horas a gente vai revelar quem que é a pessoa.
0: É.
1: Mas pelo seu ouvir aí, Maria, vai dar rock?
0: Que isso, já deu rock, já deu rock, samba, sertanejo. Bom dia!
2: Povão, tudo certo?
1: Fala com vocês.
0: Tudo ótimo.
2: Estamos chegando, Mariana. Estamos chegando. Vamos arrascar essa parmeirinha.
1: Ih, Alan.
0: Eita, já chegou atacando já.
1: Não.
3: Eita. Você é Flamengo também. Eu sou Flamengo também.
1: Gol roubado. Ô diretora, puxa a orelha.
0: Pelo amor de Deus.
1: Estragou o suspense.
2: Eu percebi já.
0: Eu acho que ninguém ouviu, não.
2: É. Um absurdo.
0: Meu Deus do céu. Se não fosse o patrão, tava demitido.
2: Não, tava demitido.
1: Tava no RH.
2: Mandar um alô pra galera lá no App News, Sonzão lá no 12. Obrigado aí pela companhia. Ô, povo bom, seus vizinhos lá, né?
1: Ali a tropa é boa, viu?
2: Ah, padre.

0: Não, defendeu o Adrianão, que ele é Vasco, né? Mas não é ruim.
1: Nossa senhora, Vasco ainda?
0: Não, brincadeira.
1: Aí é tenso, hein? Bora pro 190?
0: Bora, o que que é?
1: Tivemos muitas aí ocorrências. Lembrando que a gente roubo, traz. A gente traz desde o sabadão, né? Sábado, domingo,
0: sexta,
1: segunda.
0: Sexta, sábado e domingo, né?
1: É sexta, sábado, domingo e segunda, amanhãzinha de segunda-feira, a gente traz o resumo. Hoje eu tô meio gripado, tá ruim.
0: É,
1: aqui.
0: Né?
1: Peguei
0: vai sair de férias, o cidadão.
1: Férias, hein? Ô, férias. Vou trabalhar.
2: Eu não quero, não.
1: Vou trabalhar 5 vezes mais que eu trabalho aqui.
0: Tivemos um extravio de documentos na rua Floriano Peixoto.
1: Aplicação de medidas administrativas no artigo 269 da CTB, na Avenida Domingos Lopes Valadão.
0: Outra de trânsito, né? Na rua Anitta Maria de Jesus.
1: Vias de fato, agressão na Elisa Abraão Nicolau. Essa história aí tá meio confusa, Fernando. A gente agressão, não colocou resumo. Né, foi um caso aí de uma denúncia à violência doméstica. Chegaram lá no local, encontraram a moça caída, né, próximo ali ao portão. A casa estava em chamas, né, alguns locais da casa. Aparentemente tem imagens lá, toda. Realmente foi um prejuízo gigante. Pegou fogo na cama, no banheiro, no quarto. Enfim, e até então o autor estava foragido, né? Segundo a própria vítima, ele teria agredido ela com socos, murros e teria saído do local. Algum tempo depois, ele voltou no local, né? Foi abordado por populares até a chegada da polícia militar, que elas estavam no encalço dele, não tinha localizado. Ele voltou para a residência. Chegou lá, a polícia chegou atrás e ele falou: não, eu não bati nela. Né? Palavras do autor, que ela teria simulado toda a questão da agressão. Né, ela própria teria ateado fogo na casa e estaria ali. Então, claro, vai ter uma investigação, né, com ambas as partes, mas tá bem estranho.
0: Bem estranho. Tivemos 6 fiscalizações do egresso do sistema prisional com descumprimento.
1: Associação para o Tráfico de Drogas, José Gonçalves Amorim.
0: Invasão de dispositivo informático na rua Camila Bidumancy, assim, aqueles golpes, né?
1: Isso, esse daí.
0: Em casa meia ligada, né? Não sei se foi sexta-feira. Esse golpe, mas era de telefone.
1: É.
0: Falando de telefone.
1: Mas isso aí chegou a entrar no aplicativo, mas só ficou mandando mensagens pro contato mesmo, pessoal das pessoas, e não teve prejuízo financeiro, não.
0: Uma visita tranquilizadora em caso de violência doméstica contra mulheres na Avenida Antônio Alves Machado.
1: Extravio de documentos na Avenida Brasil.
0: Um dano na rua Floriano Peixoto, autor, quer falar?
1: Pode ser. Autor, ao tentar invadir residência, cai do telhado e grita por socorro. Após o dono avistá-lo, acionou a polícia. Segundo relatos do autor, estaria fugindo de pessoas que queriam agredi-lo. Mas após averiguações de imagens, não foram encontrados ninguém próximo do local. O autor apresentava confusão mental, provável de consumo de drogas.
0: Eita, nós. E tivemos um desacato na Avenida Domingos Lopes Valadão.
1: Deixou uma grande pra mim.
0: Né?
1: De novo.
0: Deixou o grandão.
1: Sem vergonha. Tivemos um roubo. Isso aqui literalmente é um fato muito triste, mais uma vez, mas isso aqui foi estilo aqueles roubos de Hollywood.
0: Rapaz.
1: Um roubo no sítio Rio Bonito. Fomos acionados via telefone, dado conta de que um roubo havia acabado de acontecer. Razão pela qual deslocamos imediatamente até o local dos fatos. No local do sítio Bonito, fizemos contato com a vítima, o qual nos relatou que estava deitado assistindo televisão quando foi surpreendido por 2 autores, ambos encapuzados. Segundo a vítima, um dos autores possui aproximadamente 1,70 m de altura, complexão magra, pele morena clara, trajando calças jeans de cor azul e camisa preta, portando em uma das mãos um rifle tipo filobé e na outra um objeto semelhante a uma espada. O segundo autor possui aproximadamente 1,68 m de altura mediana, pele branca, trajando calças de cor amarelada, não sabendo a vítima informar a cor da camisa. Segundo este, estava portando um revólver de cor cromada. Relatou ainda que a vítima, que os autores disseram perdeu, momento em que desferiu-lhe 2 tapas na sua nuca e um chute na região genital, subtraindo uma motosserra marca Steel, sem maiores dados, uma espingarda de chumbinho marca CBC, calibre 5.5, um telefone celular marca Poco, modelo X6, bem como sua carteira pessoal contendo documentos, RG, CPF, título de eleitor, certificado de reservistas e cartão do SUS. Além de cartões bancários da instituição Intercicobi, ainda cartões da plataforma PicPay Mercado Pago. Os autores fugiram e deram 2 disparos sentido o galinheiro. Até o momento não foram localizados.
0: Mas não levaram muita coisa, não.
1: É.

0: fica o prejuízo também.
1: Não, e eu se ficar na mira de uma arma, sabe o que é que os caras...
2: É traumatizante, né? Pra você ver que é foi agredido, ruim, né? Tomou dois tapas aí, deram disparos aí no rumo do galinheiro pra intimidá-lo, então é um fato bem, bem grave,
1: fazia,
2: né?
1: Fazia tempo que a gente não tinha esse tipo de ocorrência, né? Esses roubos à mão armada, é lamentável. Mais alguma coisa?
2: Não, de 190 foi esse nosso informativo de hoje.
1: Vamos lá no esporte?
2: Ah, vamos, né? Tem que falar dele, né?
1: Tem que falar dele, né?
2: Nossa senhora, meu Deus do céu.
1: No sabadão, Fluminense 2, Vitória 2, Bahia 1, Cruzeiro 2.
2: Coritiba 2, Internacional também 2.
1: Ontem o Sada Cruzeiro sagrou campeão da Liga Masculina, né? De voleibol, parabéns aí.
2: Oh, deu bom, então.
1: Sada. É, só tá dando Minas, né? No masculino, feminino.
2: Tá ficando na terra, hein?
1: É nóis. Pelo Brasileiro, Série A, Atlético Mineiro 1, Botafogo 1.
2: Remo 1, Palmeiras também 1. Times comungados.
1: Remo com 10 ainda, e tem o jogador expulso.
2: Não, um a menos, jogo feio do Palmeiras, mais um jogo, a gente fala aqui, eu particularmente falo direto, Palmeiras não tá vistoso de ver, tá feio.
1: Mas tava ganhando, né?
2: Tava
1: agora
2: não.
1: Começou a dar uns...
2: É, agora começou a oscilar, mas eu não entendo, gente, muda o time, tá vendo que tá rendendo, enfim.
1: E agora goleada, né? Grêmio 0, Flamengo 1.
2: Nossa, goleada, hein? Gol chorado, roubado.
1: Que chorada, pô. O cara pegou a bola de 100 pulos no meio da área, lá, quase fora da área.
2: Não, era pra ser vermelho.
1: Vermelho o quê?
2: A cor do juiz, aí.
1: Por quê?
2: Porque ele apitou pro Flamengo, hein?
1: É que apitou pro Flamengo, rapaz. Flamengo até que enfim jogou bem ontem.
2: Rapaz.
1: Foi bola na trave, gol perdido.
2: Mas o Grêmio também, você quer competir com o Grêmio. Ah,
1: bom, o Grêmio é bom.
2: O Remo dá de 10, o Remo ganhou do Botafogo, dentro do Newton, no Newton Santos.
1: É. Gremão é campeão do mundo, rapaz.
2: Não, Remão deitou em cima do Botafogo lá no Newton Santos, ainda arrancou um empate fora.
1: É.
2: Um dilúvio caindo. O Rio dentro do...
1: Não, e foi um gol entregado ainda do Remo, né? Entregou a bola pro Palmeiras, senão tinha ficado, era 1-0.
2: Tinha.
1: Mirassol 1, Chapecoense 1.
2: Atlético Mineiro 1 e Botafogo também 1. Pra mim o Botafogo tinha ganhado, né?
1: Já tinha falado, isso foi sábado, não foi?
2: Foi não, foi ontem.
1: Botafogo. Ah, é 1-1, né? Botafogo, Remo, Grêmio. Agora Mirassol 1, Chapecoense 1, Corinthians 3. Ô, Corinthians! Corinthians 3, São Paulo 2, ô, São Paulinho. Santos 2, Bragantino 0 e ainda o Vascão da Colina 1, Atlético Paranaense 0. O Vasco tava na... teve uma hora que o Vasco tava na zona. Fez um gol, passou, acho que tava em oitavo já. Não sei quantos times lá, parece que tava com 18 pontos. É 18 mesmo? Foi.
2: 18?
1: Não sei, eu acho que era 18. Era 5 ou 6 times com 18 pontos. Vamos ver a classificação aqui.
2: Vamos atualizar. Ó, com 18 tá o Botafogo, Atlético Mineiro, Internacional, Santos e Corinthians. Que se encontram com 18 pontos.
1: É, o Grêmio tava empatando, tava ficando com 18 também. O
2: Vascão foi pra 20 agora.
1: O Vascão,
2: né?
1: Foi pra 20, tava com 18. Não, tava com 17, foi pra 20. É, mais alguma coisa?
2: Não, de momento só. No futebol é, né?
1: Quer falar alguma coisa, Lutora?
2: Fala aí.
3: Tranquilo aqui.
4: Fala o que você entende.
3: Não, eu tô aprendendo, né, com vocês aqui, essa parte esportiva.
1: Não, é, Mariana sabe tudo, ó, né, Mariana?
5: Sim. Sim.
1: Puxa o saco do Neymar.
3: Não, eu só gosto do Flamengo, entendeu?
1: Aí
3: o que que acontece? Eu gosto de ver jogo de final também, porque dá aquela, né? Aquela adrenalina boa.
5: É, eu gosto. Diferente.
3: Eu sei que eu não gosto do Palmeiras, assim, é escrito. São Paulo também não gosto, entendeu?
1: Vasco também ainda não gosta.
5: Eu só sei que eu sei o que que é gol e escanteio. E o Neymar, eu conheço o Neymar.
1: É, a amiga do Neymar. Né?
3: Eu, por exemplo, sempre perguntar quando começa a Copa.
1: Você sabe?
3: Não sei.
5: Não tá sabendo.
1: Mês que vem, né, Lucas?
4: Dia 13 o Brasilzão entra em campo, né?
5: Olha só.
4: Dia 13 de junho, enfrentando o Marrocos.
1: E a esposa, você sabe de começa?
4: Dia 30. E nós vamos estar lá.
1: Firme e forte.
4: Firme e forte com recém-nascido.
5: Eita, nós.
4: Oh, meu Deus do céu.
5: Cara, a criança já nasce na melhor época do ano. Que é isso?
1: Que é isso?
3: A dia nasce no frio,
4: né?
3: É.
5: Na época da Expo Capitu.
4: Na época boa. Mas não vai, né, tadinho?
5: Primeiro mês já tem que fazer um teminha country pra ela.
4: Meu Deus.
1: Ela vai de butininha.
4: Butinha, nem.
1: Alô, Geirão, dona Vera, um abraço aí pra vocês.
4: Ô, Vera.
2: Vera, obrigado, viu, Jairão também, muito
1: presente
2: obrigado.
1: Presente chegou,
2: aí.
1: Né, Lucas?
2: Mandou, chegou, entregado aí pra diretora, mas o diretor chegou até aqui nas minhas mãos, então muito obrigado, viu, pelo carinho comigo, com a minha menininha que tá chegando, com a minha esposa, obrigado mesmo, tá?
1: Vamos, Mariana, vambora. Segundona é brabo, né, rapaz?
2: Vamos lá.
1: Nossa senhora. Quem que ele, a Mara, tá mandando aí? É Catita aniversário. Ah.
2: Esse aí é pra... É os que eu gravei. Depois você salva pra mim lá em trilhas, por gentileza.
5: Trilhas?
2: Isso. Pra depois, na hora que eu chegar uma hora, eu fazer todo o trâmite lá de organização.
5: Ok.
1: Eliosmar, fala, Eliosmar. Vai ter feirinha, pessoal? O desafio vai ser Não, fala pra...
5: Eita, nós.
1: Fala pra locutora que mudar essa... A Mariana Mundo, que ela já vem de Brogó. Você é de Brogó hoje, menina?
2: Brogó.
1: Tá de bota?
5: Rapaz, eu falei, uai, o que é isso? Não, ou não, eu vim de Caltri, mas só a bota que eu vim sem hoje. A calça é...
1: É um desafio, não tá no
5: TXC. Todo mecânico.
1: Quarta-feira. Você topa o desafio?
3: Eu jamais, dou conta não.
5: Rapaz do céu, eu aguento rapidinho, viu?
2: Nós tem um rapaz bom aqui que vai representar nós, né?
5: Ah,
2: nós não,
5: verdade.
2: Nós não precisa, né, se
1: você
2: submeter.
1: Você conhece o Fabricete?
3: Conhece mais da conta.
2: Nós não precisa se submeter a essa.
1: Eu ia estar perguntando, ó, tinha mulher falando na rádio hoje que eu não dei resposta pra não, deixei no ar, né? E você sabe o que é Fabricete?
3: O que é?
1: Pode contar?
5: Pode.
2: Antes das 7 ele é um, depois das 7 ele é outro. Fabrição.
1: Não, é porque ele tem 7 mulheres.
2: Vixe.
1: Sou homem de 7 mulheres.
5: Se uma delas escuta, tá ferrado, né? Um grande abraço pro nosso amigo.
2: Sua reputação aqui, hein? Vai dar término hoje. Ele tá no love, gente. O homem tá no love.
1: Tá no love,
5: é verdade.
1: Agora?
2: Esse dia eu vi um stories dele aí. Tá no love.
5: Isso aí é o passado dele, né? Mas a gente fala brincando.
1: Condena, né?
5: É, o passado.
1: Agora
2: sim. Quem tem um patrão desse precisa de inimigo, não. É o próprio patrão entrega. Tchau, obrigado.
1: Você fica pensando que é outra coisa. Que às 7 é uma hora, depois das 7 vira Maria,
5: sabe? Rapaz.
1: É isso. Amanhã, até amanhã.
5: Valeu, tamo junto.
2: Mariana, até amanhã.
5: Falou. Falou, locutora.
3: Falou.
5: É isso aí, a gente volta amanhã mais ou menos no mesmo horário aqui no Encontro Marcado, nosso date diário. Esse foi o Informativo 190 de hoje pra você.

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6: Cidade, 10:58, eu acabo voltando, tá? Tá chegando o bonde do forró pra vocês.

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0: cidade, são 11:06 e tá chegando um pedido muito especial aqui. Vamos ouvir o pedido da Mara.
1: Bom dia, Mariana Mota.
0: Bom dia.
1: Passa a música do Chapeludo pra mim, eu não sei quem canta, esqueci. Um beijo pra Neide, pra Aline, pra Vanderleia, pra Valda e pra vocês da rádio.
0: Vou mandar agora. E esse também é o pedido do Lindomar, vamos ouvir.
2: Bom dia, Mariana.
0: Bom dia.
2: Mariana, manda pra mim o Chapeludo, oferecer pra dona Maura lá no abrigo do Hilda Vilela e pra aquelas moças lá todinha lá.
0: Vamos que vamos então, e bora que bora.

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9: É isso aí, tô de volta com você aqui na 98,3. Mandar um grande abraço especial para esses ouvintes maravilhosos. Um alô pra Mara,

Eliosmar também, bom dia. Um grande abraço também especial aqui pro Ricardo lá na Brick Feno, pro Gabriel, um grande abraço pra Dona Elaine, ela acha que hoje é um quilo de quitanda, hein? Será que é? Um grande abraço pra Ellen também, ela pediu a música aqui do Jorge Mateus que a gente vai passar agora, logo eu, essa é muito boa demais, viu? Vamos, bora que bora. Um abraço também pra Joana, pro Osmar Lambreta, pra Neide Marques, pra Adriana Ferreira, o Caetano, Valmir Leandro, Henrique Siqueira, a Aninha, a Gislene, a Elizabeth Ribeiro também, um grande abraço, a Jéssica, sempre aqui com a gente na 98,3. Alô Marilei, um beijo pra você também, a Cida por aqui, Osmar Lei, Adriângela, Bianquinha, vamos que vamos.

0: solteiro ainda?
1: Tô, cara, você acredita? Mas eu pretendo casar, em nome de Jesus eu vou arrumar uma mulher pra mim, nem que seja uma desesperada dessas que estão aí, meu amigo.
0: Será? Será que eu acho que você consegue? Você tá bonita ainda, bicho. Oh, tá novão.
1: Graças a Deus. Oh,
0: cara rico, sucesso, não é possível. Nem eu acredito que você tá solteira, até eu tô casando com você já,
1: ué. Eu caso com você na hora com essa voz.
0: Esse Eduardo Costa é esperto demais. Aonde o rato não passa com queijo, ele passa com a geladeira, moço.
1: Eu bebo cachaça, bebo cerveja, não é por vício, não é por nada, companheiro.
0: É
1: porque... Eu bebo porque eu vejo no fundo do copo o rosto da mulher amada. E vamos beber depressa, que é pra ela não morrer afogada. Vamos cantar uma?
0: Vamos, lógico.
1: Bora.
0: Mas depois dessa, então?
1: Depois dessa, então.

0: Obrigado, Fio. Obrigado, eu agradeço.
1: Obrigado, eu imagino. Muito bom estar com você. Você é um ídolo, você é um ícone. E você, não desmerecendo os grandes cantores que temos do Brasil, você é a voz mais linda.
0: Obrigado.
1: De todas as vozes.
0: Os seus olhos, os seus ouvidos.
1: Você é maravilhoso.
0: Obrigado. Bom demais.
1: Tamo junto.

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0: Cidade, 11 horas e 36 minutinhos. Olha só, gente, que audiência maravilhosa, viu? Sou muito feliz por ter vocês todos os dias aqui comigo. Vamos ouvir o áudio aqui da Joana. Alô, Joana, um abraço pra você.
1: Bom dia, Mariana.
0: Bom
1: sou
0: dia.
1: Joana Tarso, mãe da Mislene, da Fabiana e da Fernanda. Pedi participar de sorteio. Tchau, muito obrigada e fique com Deus na Santa Aparecida. Te adoro, tchau.
0: Também te adoro, viu, lindona? Ó, e hoje, para participar do sorteio, tem que escolher uma das opções, tentar adivinhar qual é o brinde de hoje. E tá muito fácil, ó. Pode ser número 1, 1 quilo de quitandas, 2, um bolo de chocolate, ou 3, um bolo de cenoura. Acertando, participa do sorteio, tá bom? Boa sorte aí e boa intuição para você. Agora também vamos ouvir o áudio da Adriana Ferreira.
2: Oi, bom dia. Queria oferecer uma música para minha irmã Alessandra. É Nando Moreno, Meu Cavalo Sabe.
0: Opa, vamos ouvir agora, hein? Hoje tem brinde pra vocês lá da Marçal Confeitaria, vem participar.

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Bom dia, Mariana. Opa, gente fina, gente boa. Eu tenho certeza, certeza que é bolo de cenoura. Essa noite eu sonhei com bolo de cenoura. Toca o Juliano César aí pra mim, arruma.

0: Goiânia aí, ô amigona, bom dia, bom trabalho, que Deus te ilumine essa linda voz que você tem. Ô, trem bom, fica com Deus.
1: Muito obrigado, um grande abraço pra você também, Caetano. Então vamos que vamos, bora que essa é muito boa. Será que é um bolo de cenoura? Pra você que tá sintonizando agora, hoje pra participar do sorteio da Marcel Confeitaria, é arriscar a chance, ver se a sua intuição está boa. Olha só, das opções que tem, a primeira é 1 quilo de quitandas, 2, bolo de chocolate ou 3, bolo de cenoura. E aí, arrisca, vamos ver se você acerta, hein? Essa moda que é boa demais, hein? Logo em seguida ainda tem uma Marília Mendonça pra você aqui na 98,3.

0: Quem gostou faz barulho aí, churrasco fã!
1: Fernando Sorocaba, muito obrigado.
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0: Se puder, Mariana, bora que bora. Se puder, passa pra mim, Gustavo Lima, o provedor.
1: Opa, vai passar agora pra você, viu? Essa aqui é linda demais, a gente começa a semana com a música abençoada dessa aqui, é bom demais, né? Vamos que vamos, bora que bora, me liga aqui, 3281-5800, deixa eu ouvir sua voz também, bebê. Escuta aí.

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5: Alô, você que acompanha o melhor do esporte aqui na nossa rádio. Marcelo Roncolato chegando para mais uma parte do Minuto Esportivo, o seu programa diário que traz as informações mais quentes, os resultados e tudo que movimenta o universo esportivo para você, ouvinte. Começamos direto com a informação de que o craque Neymar fez um gol decisivo. Foi ovacionado pelos torcedores e, com sua participação fundamental, ajudou o Santos a garantir 3 pontos importantes na Vila Belmiro. Um clássico emocionante no Brasileirão, com o Corinthians vencendo o São Paulo.
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5: O Santos, jogando em casa e diante de sua apaixonada torcida na Vila Belmiro, conquistou uma vitória importante por 2-0 sobre o Bragantino. Esse resultado foi crucial para a equipe santista, que somou mais 3 pontos na tabela do campeonato, demonstrando força e organização em campo. Um dos grandes destaques da partida foi, sem dúvida, o gol de Neymar. O atacante balançou as redes com maestria e, como era de se esperar, foi intensamente aplaudido e ovacionado pelos torcedores presentes, que celebraram cada lance. A performance consistente do time e a presença carismática do craque foram ingredientes de uma tarde de muita festa para os alvinegros. O Corinthians levou a melhor sobre o São Paulo em partida válida pelo Campeonato Brasileiro. O timão, jogando em seus domínios na Neoquímica Arena, demonstrou uma pontaria extremamente afiada, um desempenho que foi crucial e um fator determinante para conseguir superar o tricolor em campo e, com isso, somar 3 preciosos pontos na tabela de classificação da competição nacional. Uma vitória que certamente movimentou a tabela e o ambiente do time alvinegro, garantindo um respiro importante na busca por seus objetivos no campeonato.
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5: E assim chegamos ao final de mais uma parte do Minuto Esportivo, o seu encontro diário com as notícias e os destaques do esporte.
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6: Cidade FM feita pra você, olha só, tô de volta com você aqui na 98,3, programa Encontro Marcado, patrocinado aí por Fernando Teodoro, Sucatas e Metais e também Cocal Alimentos. Mandar um grande abraço pra esses nossos parceiros maravilhosos, né? Olha só, pessoal, semana iniciando, coisa maravilhosa, hoje ainda junto com esses nossos outros parceiros, o pessoal lá da Marçal Confeitaria. Hoje tem aquele brinde especial e você concorre testando a sua intuição. Será que tá boa hoje? Vamos ver, hein? Ó, as opções são o seguinte. Primeiro, pode ser 1 quilo de quitandas, 2 bolo de chocolate ou quem sabe 3 bolo de cenoura. Vamos ver se você acerta. Para participar é só arriscar entre uma dessas 3 opções e se você acertar, você concorre. Combinado? Eu não tenho certeza, preciso analisar aqui, mas eu acho que até então... Ó, vou dar um spoiler aqui, né? Só uma pessoa acertou até agora, tá? Então, vamos que vamos, bora que bora, vem arriscar aqui a sua chance. Mandar também um grande abraço especial pro Valmir Leandro. Ele pediu pra oferecer a programação pra amiga Anja, que hoje tá ficando mais experiente.

Segundo as palavras dele, viu? Soprando umas velinhas, é isso? Hoje o dia todo dela, né? Um grande abraço, então. Felicidades nesse dia tão especial. Daqui a pouquinho eu tô passando uma música em especial nesse dia tão feliz, né? Vamos que vamos, bora que bora, nem vai fazer falta. Tá chegando Fred e Fabrício pra vocês.

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Peter Cetera, Glory of Love. 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
5: Chegamos ao penúltimo bloco aqui de hoje do Encontro Marcado. E hoje tem aquele sorteio especial da Marçal Confeitaria, onde você testa a sua intuição. Vamos ver o que os ouvintes estão achando aqui, hein? Lembrando que são os últimos instantes para participar. Hein? Aproveita agora esse momento, que já no próximo bloco a gente fala quem foi o grande ou a grande vencedora de hoje.
6: Bom dia, Mariana. Mariana, hoje o bolo é de cenoura.
5: Será?
6: Vai meu nome no sorteio, Mariana. Um abraço.
5: Anotado, viu?
7: Bom dia, Mariana Mota. Gostaria de concorrer no programa. Eu acho que é um bolo de chocolate.
5: Será que é?
8: Boa tarde, Mariana. Boa tarde. Eu acho que é um bolo de chocolate, viu? Tá certo? Eu acho que é um bolo de chocolate. Boa tarde.
5: A gente vai descobrir logo no próximo bloco aqui, viu? Espero que vocês tenham acertado, mas não tem como todo mundo acertar, né? Para quem tá sintonizando agora, lembrando que são três opções: 1 quilo de quitandas, ou um bolo de chocolate, ou um bolo de cenoura. Tô esperando vocês por aqui. Lembrando, mais uma vez, vou repetir, hein? Últimos instantes, ou participa agora, ou deixa pra semana que vem. Tá chegando pra vocês Medo com Júlia e Rafaela.

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1: Voltamos com o Plugado pra falar de tecnologia. iPhone 17 é o celular mais vendido do mundo.
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1: Relatórios da Counterpoint Research indicam que o iPhone 17 foi o celular mais vendido no mundo no primeiro trimestre de 2026, alcançando 6% de participação de mercado. A Apple também dominou as primeiras posições do ranking, com o iPhone 17 Pro Max e o 17 Pro em segundo e terceiro lugares. Segundo analistas, o desempenho do modelo base se deve à oferta de recursos antes restritos às versões Pro, como 256 GB de armazenamento e tela ProMotion de 120 Hz. Além disso, a manutenção do preço, mesmo com a escassez de componentes, ajudou a impulsionar vendas em mercados como China, Estados Unidos e Coreia do Sul. E o Plugado volta já já.
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11: É isso aí, chegamos ao último bloco aqui de hoje do nosso encontro marcado, o nosso date diário. Agradecer mais uma vez a presença de vocês, sempre, né, recordes de audiência aqui nessa manhã maravilhosa na 98,3. Fico muito feliz com a companhia de vocês, tá? Um grande abraço especial aí pra Jaqueline, pra Sheila, participaram aqui logo no finalzinho, né, a Marcelina também. Um grande abraço. Olha só, pessoal, hoje tinha então esse sorteio específico da Marçal Confeitaria e tinha que, né, ter uma intuição um pouco boa. Então, primeiro vamos revelar o resultado. O que será que era, hein? que rufem os tambores. Acertou quem disse que era um bolo de chocolate. Parabéns a quem acertou. Então eu fiz um sorteio especial com essas pessoas em si, foram 4 acertos. Então parabéns para ela, que foi a grande vencedora de hoje. A Alessandra, um beijo para você e parabéns, viu? Vou até mandar uma mensagem aqui, é só retirar o seu brinde e pronto. Um grande abraço para

0: Vocês, eu vou ficando por aqui, já já o Lucas Araújo trazendo aquele programa diferenciado com todos os diversos estilos, né? Pra vocês aqui. Eu vou ficando por aqui, mas eu volto amanhã às 9 horas da manhã no nosso encontro marcado, é um date diário, tá? Lógico que eu vou deixar um nome proibido pra vocês também, tá? O da Simone Mendes até que pode sair.
1: Olá, amigos.
0: São 12 horas e 52 minutos, até amanhã, tchau, tchau, fui!

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6: Marcelo Roncolato, chegando com as notícias mais quentes do esporte para você, em mais uma parte do seu Minuto Esportivo. Arthur Cabral marcou no apagar das luzes e o Botafogo conseguiu arrancar um empate valioso em uma partida eletrizante que aconteceu lá em Belo Horizonte. E a segunda, com o atacante Caleri, que pediu desculpas ao torcedor e detonou a atuação do seu time.
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6: O Botafogo também foi protagonista de um jogo com muita emoção e reviravoltas. A equipe carioca enfrentou seu adversário em Belo Horizonte em uma partida eletrizante que aconteceu na tarde do último domingo. O placar final foi um empate, mas o ponto conquistado teve um sabor especial para o Botafogo, principalmente pela forma como ele veio. O atacante Arthur Cabral foi o grande herói do dia, responsável por marcar o gol já nos minutos finais do confronto. Esse lance decisivo garantiu que o time alvinegro voltasse para casa com um ponto importantíssimo na bagagem, fruto de muita garra e persistência em campo. Um verdadeiro alívio e uma recompensa para a equipe e seus torcedores, que viram a luta ser recompensada no apagar das luzes do jogo. Passando agora para a segunda manchete, que mostra a sinceridade e a cobrança interna de um atleta. O atacante Caleri, uma das referências do seu time em campo, veio a público e não hesitou em pedir desculpas diretamente ao torcedor. Em suas declarações, o jogador demonstrou um profundo arrependimento pela performance apresentada, mas foi além. Caleri detonou a atuação da equipe como um todo, usando palavras fortes para expressar sua insatisfação com o desempenho coletivo. Esse pedido de desculpas e a crítica contundente à própria atuação e à do time mostram um jogador que não se esconde da responsabilidade e assume o que precisa ser melhorado. É um momento de reflexão e de cobrança, vindo de dentro do vestiário, que tenta acalmar os ânimos da torcida e sinalizar que o elenco está ciente de que precisa melhorar.
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6: E assim a gente encerra esta parte do Minuto Esportivo, com as principais notícias que agitaram o cenário esportivo.
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1: Cheguei, Brasil.
2: Oi, gente, estamos de volta. Chegando para fazer aquele voo livre descontraído de

0: Segunda-feira, trazendo para você o melhor entretenimento, as melhores músicas. Como é que vocês estão, hein? E ó, hoje eu tô com uma companhia especial. Tudo bem?
1: Tudo bem.
0: Eita, o pessoal tá curioso para saber. Bora então revelar quem é a grande celebridade do dia, tá participando com a gente, tá aqui juntinho comigo pra gente fazer esse voo livre. Hoje e amanhã a gente vai estar juntinho, né, Agnes?
1: Com certeza.
0: Ó, sem você falar, eu já falei. Então apresenta pra galera, quem que é você, mulher?
1: Então, gente, pra quem ainda não me conhece, eu sou a Agnes. Eu sou apaixonada por rádio, por música, por comunicação. Essa parte de locução me cativou bastante, né? Eu acho muito legal ficar nesse contato com os nossos ouvintes, sempre participando. Inclusive, hoje já teve uma galerinha aí que chutou, né? Mais ou menos, Lucas.
0: É isso aí, hoje na parte da manhã.
1: Alguns acertaram, os que acertaram, parabéns. Sou eu mesma, a Agnes. Estarei aqui com o Lucas, né? Hoje e amanhã.
0: Isso aí, vai me representar aí durante esse periodinho de férias, né? Que a gente vai entrar por um motivo ótimo, acho, ótimo, né? Excelente.
1: Excelente.
0: Né? Pra chegada aí da minha princesinha. Então a Agnes vai estar aí juntinho com a gente, vai estar me substituindo à altura. A Agnes que é extremamente competente, carismática, né? Tem uma boa desenvoltura, a gente já conhece ela já tem um tempo, tá ali analisando essa chegada, que ela veio de fora, Uberlândia.
1: Uberlândia.
0: Que isso, rapaz, é chão, hein? Só pra falar aqui na Cidade FM, é maravilha, Agnes, seja bem-vinda.
1: Tupaciguara, cidadezinha do coração, né, Lucas?
0: Coisa boa.
1: É, eles falam que quando a gente bebe água de Tupaciguara é muito difícil.
0: De sair daqui, né?
1: Então,
0: fica na saudade.
1: Ixi, demais da conta. Mas eu tô muito feliz de fazer parte desse momento, né, dessa equipe maravilhosa que me recepcionou muito bem, que é a Cidade FM. Tô muito, muito feliz mesmo. Sei que não será fácil, né, doutor Lucas?
0: Que isso.
1: Substituir por esse tempo. Eu sei que é uma responsabilidade, mas é por isso que eu conto com a participação de todos vocês. Fico muito feliz mesmo pela oportunidade, né? É um privilégio realmente ficar nesses dias aí, enquanto você vai tirar suas mini férias.
0: É mini férias? Isso, é alguns diazinhos. Logo, logo a gente tá de volta.
1: E é isso aí, gente. Eu quero todo mundo participando com a gente aqui pelo nosso WhatsApp, que é o 996330983. E acompanhando a programação aí da Cidade FM.
0: É isso aí. Também tem o nosso fixo pelo 3281-5800. Mais uma vez, Agnes, bem-vinda.
1: Muito obrigada.
0: Bora fazer esse povo dançar, ouvir rádio, você que tá no som do carro, tá no estabelecimento comercial, tá trabalhando, indo, voltando pro trabalho, tá naquela pausa do almoço, galerinha tá com a barriga cheia, dá uma preguiça, né?
1: Nossa.
0: Mas aí a gente apõe um som no 12 aqui e o bicho pega.
1: Ah, e outra coisa, agora já deu aquele calorzinho já.
0: Pô, agora já esquentou o solzinho lá fora, né? E aqui dentro vai pegar é fogo.
1: É isso aí, bora.
0: Então chorar. Bora que bora. Chegando pra você, Humberto e Ronaldo, chega mais pra cá pra gente começar bem o nosso voo livre, comigo e com a Agnes, juntinhos até às 16 horas. Vem pra cá, Cidade FM, feita pra você.

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5: Vamos de notícias? Álbum novo é inspirado por ataques de pânico, diz Maluma.
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5: Drops News. Aos 32 anos, Maluma revelou mudanças importantes em sua vida após se tornar pai e enfrentar desafios de saúde mental. Em entrevista, o cantor contou que após anos sem turnê, decidiu pausar a carreira em 2024, quando nasceu sua filha, e passou a lidar com crises de pânico. Ele destacou que buscou ajuda por meio de terapia e encontrou na música parte do processo de recuperação. Agora, em uma fase mais equilibrada, o artista se prepara para lançar o álbum Loco versus Volver, que homenageia suas origens e família. Segundo Maluma, o projeto reflete um momento pessoal profundo e marca uma nova etapa em sua carreira. Daqui a pouco tem mais notícias.
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8: E voltamos aqui com a nossa programação Voo Livre para você nessa tarde maravilhosa aí de segunda-feira, hoje dia 11/5. Eu, Agnes, juntamente com o Lucas Araújo, estará aqui com você nessa programação maravilhosa. Então eu conto muito com a sua participação. Você que não participou, é só chamar a gente aí no WhatsApp 996330983. E olha, é claro, é sempre muito importante a sua mensagem, a sua participação. Também tem o nosso telefone fixo, que é o 3281-5800. Agora vamos aí naquele ritmo gostoso com César Menotti e Fabiano, leilão pra você, aqui na melhor, aqui é Cidade FM.

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Muito bem, esse foi Bruno e Marrone, Choram as Rosas pra você aqui na Cidade FM. Também tivemos Cristiano Araújo matando a saudade por aqui. Hoje eu sou seu, meu bem. Agora na Cidade 13:30 e já já, Chitãozinho e Chororó pra você.

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3: No Minuto News de hoje, destaque para o aniversário de 100 anos de Sir David Attenborough, a queda do dólar e a alta do Ibovespa, além de um acordo milionário envolvendo JP Morgan.
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3: Começamos com a notícia do Financial Times. Sir David Attenborough, o renomado comunicador da natureza, completou 100 anos de vida. A marca do centenário do ícone britânico, conhecido globalmente por seus documentários e sua defesa do meio ambiente, desencadeou discussões e análises sobre seu impacto duradouro na conscientização ecológica e na comunicação científica. Ele é uma figura essencial na divulgação de temas ambientais para o público mundial. Em economia, o dólar encerrou o dia em queda, cotado a R$ 4,89. A desvalorização da moeda americana ocorreu após a divulgação do payroll nos Estados Unidos, um importante indicador do mercado de trabalho. Ao mesmo tempo, o cenário de atenção para a guerra no Irã esteve no radar dos investidores, influenciando as oscilações. No mercado interno, o Ibovespa registrou forte alta, repercutindo o movimento positivo e a recuperação de setores importantes. Fechando nossas manchetes, o JP Morgan, uma das maiores instituições financeiras globais, ofereceu um acordo de US$ 1 milhão. O valor foi proposto para evitar uma ação por assédio, que poderia resultar em um processo judicial. A medida do banco busca resolver a questão de forma extrajudicial, minimizando os impactos negativos e a exposição pública de um caso delicado no setor corporativo. Essa é uma estratégia comum para grandes empresas em situações sensíveis.
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0: E voltamos por aqui com o nosso Voo Livre. Eu em ótima companhia aqui, hein, Lucas Araújo? Já tô falando como se o programa fosse meu, viu, Lucas?
1: Fala, Agnes, mas será seu? Será seu daqui uns dias aí? Vai estar sozinho a partir de quarta-feira? Já tá dominando aí o microfone? O que o pessoal tá achando aí, será, hein?
0: O pessoal tá participando bastante.
1: Bora. Você, até que eu sou bonzinho. Eu estimulo meus parceiros, meus colegas de profissão. Pessoal que for participando aí, mandar um oi, falar até bem-vindo pra você, né? Bem-vindas aí. Falar assim, Lucas, tô ouvindo o programa da Agnes. Eu vou fazer um sorteio ao final do programa aqui de 4 Heinekens.
0: Eu posso participar? Ai, gente, é só pra descontrair.
1: 4 Heineken shotzinho tá valendo aí pra você que mandar aí. Fala, Lucas, ó, tô ligadinho, tô na sintonia, tô ouvindo o programa. Ó, a Ana Júlia já apareceu.
0: É isso
1: então, pessoal,
0: aí.
1: Pessoal, você tem que instigar eles, Heineken. Além de moda boa, o pessoal gosta de brinde. E aqui na Cidade FM tem hora que a gente faz umas gracinhas, né?
0: Olha só.
1: Olha lá, a Kelly é uma delas. A Kelly do trio Parada Dura chegando. Alô, Kelly, Kelly Gonçalves, cadê a Tatazinha? Abraço pra Tatá, pra Jéssica também, ao trio Parada Dura, sempre marcando presença. Então, ó, tá valendo, viu? Pra você que for participar, manda um oi, dê uma boa tarde pra Agnes, boa tarde pra mim também aqui no programa. Tá concorrendo aí a 4 shotzinhas Heineken. Eu vou até dizer da onde, viu? Eu vou deixar pago lá no Copo Cheio Pub. Então, é uma parceria aí, Copo Cheio Pub. Alô, Adrianinho Franguinho, Gabriel Santos, meu primo, meu tio. Então, eu vou deixar pago. Vou chegar lá e falar, ó, a pessoa vai passar aqui e vai pegar. Combinado?
0: Combinado.
1: Pode ser?
0: Pode ser, a galera já tá participando, né?
1: O WhatsApp, o pessoal tá mandando agora. Um abração pra galerinha da Zona Rural, da Zona Urbana, que tá sempre ouvindo. O pessoal escuta muito você na Zona Rural, Agnes? Escutava, né?
0: Escutava.
1: Então, o pessoal da Zona Rural que tá ouvindo aí, as fazendas, ranchos, pousadas, pessoal da construção civil, supermercados, açougues, ó, RWL Eletropintura, galera da pintura, galerinha eletricistas também, gesseiros, serventes, vai mandando oi aqui, vai chegando, vai mandando, é, o Rogerão é flamenguista chato, enjoado.
0: Ô, oh, você percebeu uma coisa aqui, Lucas?
1: Fala comigo.
0: A nossa próxima música? Os nossos cantores.
1: Opa! Spoh Capitu 2026 chegando e eles vão estar aqui, né, Agnes?
0: Com certeza. Vai. Tá aí um show que eu não abro mão, hein?
1: Justamente, você tá chegando agora na família, você sabe que você já tá dentro de tudo, né?
0: É, tô você sabendo.
1: Sabe que tá chegando aí uma cobertura oficial aí da Spoh Capitu 2026 de rádio, emissora de rádio, a nossa Cidade FM vai estar lá dentro, trazendo pra você entrevistas, flashes, cobertura total do evento. Tem o nosso banner lá com todos os nossos patrocinadores. Em breve a gente vai começar a falar aqui também. Então é bom lembrar aí pra galerinha que tá chegando, tá sintonizando. Pra você comerciante também que tem o interesse de fazer um pacotezinho com a gente, manda pra gente aqui na Cidade FM. Eu, Agnes, Mariana, Fabrício, Chitão, Fernando, Eliamara, tá todo mundo ouvindo, todo mundo ligadinho. Um abração lá pra Happy News e Garden, Floricultura.
0: É isso aí, gente. Então, bora participar, viu? O telefone, pra quem ainda não sabe, o nosso WhatsApp é o 996330983. O fixo, se você quer dar aquele oi pra gente também, é o 3281-5800. Então, nós contamos com a sua participação aqui. Agora, bora aí já curtir um pouquinho do Fred Fabrício, Poder de Mentir, com a participação de Traia Véia. Pra você, na Cidade FM,
1: chama,
0: feita pra você.
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Esse foi João Bosco e Vinícius falando sério. Também tivemos aqui Fred Fabrício, Poder de Mentir. Agora a cidade 13:46 e daqui a pouquinho tem mais.

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1: Esse é o Plugado de volta. Vamos falar de cinema. Scarlett Johansson é escalada para Scapegoat, novo filme de Ari Aster na A24.
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1: O diretor Ari Aster, conhecido por filmes como Hereditário e Midsommar, escalou Scarlett Johansson para protagonizar o seu novo longa, o Scapegoat, produzido em parceria com a A24. O cineasta também assina o roteiro, mantendo em segredo os detalhes da trama, como é habitual em seus projetos. O filme marca mais uma colaboração entre Aster e o estúdio, responsável por suas obras anteriores. A produção será realizada pela Square Peg, de Aster e Lars Knudsen. Para acompanhar a agenda da atriz, o cronograma foi ajustado e as filmagens devem começar ainda em 2026, sem data de estreia definida até o momento. Daqui a pouco tem mais Plugado.
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2: 1:54.

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5: Fala, galera do esporte, Marcelo Roncolato na área, com a sua dose diária de informação e adrenalina. Seja muito bem-vindo a mais uma parte do nosso Minuto Esportivo, onde a gente te deixa por dentro de tudo que rolou no mundo dos gramados e das quadras. O Palmeiras, em um jogo crucial pelo Campeonato Brasileiro, empatou por 1-1 contra o Remo, e o time paulista responsabilizou a arbitragem pelo resultado. Já do outro lado do mundo, na NBA, o New York Knicks fez história ao igualar um recorde impressionante de bolas de três pontos nos playoffs da liga.
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5: O Palmeiras, um dos grandes nomes da Série A do Brasileirão, enfrentou o Remo fora de casa neste último domingo. Em uma partida que prometia emoções, o placar final foi de 1-1. Esse resultado, considerado um tropeço para a equipe paulista, gerou bastante repercussão nos bastidores. O dirigente Barros, em declarações após o confronto, foi direto ao responsabilizar a arbitragem pela performance e pelo desfecho da partida. Para o Palmeiras, o empate em 1-1 diante do Remo pelo Brasileirão não era o que a equipe buscava, e a insatisfação com a condução do jogo foi evidente nas palavras de Barros. Agora, saindo dos gramados e voando para as quadras americanas, a gente fala da NBA, que está em plena fase de playoffs, com os times buscando o título da temporada. E quem se destacou foi o New York Knicks. A equipe de Nova York, em uma exibição de gala, conseguiu uma marca impressionante. Igualou o recorde de bolas de três pontos em uma única partida de playoffs. Um feito que demonstra a precisão e o poder ofensivo do time em momentos decisivos. Com essa performance de peso, o New York Knicks avança e agora aguarda ansiosamente o desfecho da outra semifinal da Conferência Leste, onde Detroit Pistons e Cleveland Cavaliers se enfrentam para definir quem será o próximo adversário dos Knicks na busca por uma vaga na final da conferência.
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5: E a gente vai ficando por aqui, com as informações mais quentes.

0: Amantes do Esporte. Marcelo Roncolato agradece demais a sua companhia, a sua audiência em mais uma parte do nosso Minuto Esportivo.
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9: Cidade, 2:03, começando agora o nosso momento flashback. Relembrando clássicos da década de 60, 70 e 80. Pra você ligadinho conectado, tá ligadinho na rádio, tá ligadinho no web da vida, tá no Instagram conectadinho também. Bora viajar no tempo, bora literalmente voar lá pra 1990. Trazendo pra você o melhor do flashback. Na sequência tem Cyndi Lauper, tem ABBA, tem Dino Fonseca. É, então vamos lá, vamos mexer o molejo. Alô, Agnes, você gosta de flashback?
10: Eu amo flashback.
9: O pessoal também gosta bastante de flashback, viu?
10: Sucesso antigo, que eu vou te falar. Sempre em casa, músicas antigas são mais bonitas que as de hoje, você sabe.
9: Concordo plenamente com você. Eu acho que a maioria da galera.

0: Obrigado.
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3: Tem notícias pra você. John Dolmen, do System of a Down, anuncia sessões de autógrafos no Brasil.
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3: Após o sucesso da turnê na América do Sul em 2025, o baterista John Dolmen, do System of a Down, voltará ao Brasil para uma série de sessões de autógrafos em quatro capitais. A ação promove a 8 Key Ascência, que reúne 12 edições em um volume único. Os eventos acontecerão em Fortaleza no dia 13 de maio, Recife 14, Porto Alegre 15 e Curitiba no dia 18. Os ingressos incluem exemplar autografado, foto com artista e a possibilidade de autografar itens adicionais. O projeto marca a consolidação de Dolmen também como autor de quadrinhos, ampliando a sua atuação criativa além da música. Daqui a pouco tem mais informações.
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Cidade, 2:18. Estamos de volta. Eita, quase que a voz não saiu aqui, ué. Credo. Para você que tá chegando, tá sintonizando a 98,3, obrigado pelo carinho, viu? Prazer imenso ter você aqui nesta tarde de segunda-feira. Começando a semana, novos objetivos, nossos sonhos em mente. E os seus, hein? Já tá no papelzinho? Pois é, a gente tá começando a semana e aqui a gente traz para você a trilha sonora, mas quem escreve a história são vocês. Também para a Cidade FM, faça o seu melhor roteiro, escreva a sua melhor página. Todos os dias é um dia de recomeço. Lucas, meu de ontem foi tão ruim, cara, ó, seguinte, ontem foi ontem, passou. Hoje é um presente e o amanhã é uma dádiva. Então bora viver hoje, bora viver a vida, bora amar, beijar, falar que gosta, falar que não gosta. Seja realista, verdadeiro, perdoe hoje. O amanhã pode ser tarde demais. Abração especial pra Valerinha Mendes, ligadinha na Casa Nova, materiais para construção em Casa Nova Agropecuário Wester. Alô Valéria, aquele abraço, viu? E aí, a gente vai se ver na Expo Capitu 2026? E a Tatazinha? Alô Tatá! Como é que tá por aí os preparativos aí pra mais um final de semana de delícias da Tatá? É, eu acompanho a rede social da mulher, viu? É fera. É cada dia uma surpresa diferente, viu? Eita, coisa boa. Marildinha Óptica chegando por aqui também. Alô, Marilda. Francis Meire, Marilda, Lolita. 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E vai estar comigo lá na Expo Capitu 2026 também, viu? É, pessoal tá chegando em peso, Voz Malei, pessoal chegando, Álvaro, Café Mais Sabor, representante de Café Tupaciguara e Café Mais Sabor. Marilei, Celso, RW Electric Pintura, alô Rogerão, alô Birena, Ana Júlia Brandão, lá no Calçados Triângulo, alô Cairo, Rose, Ana Júlia, Grazi Nunes, grande abraço, meninos. Bora me engano, segunda-feira, começando a semaninha, 2:20, chegando Jorge Matheus, Antônimos, na sequência da 98, sua melhor sintonia.

Cidade, 2:29, Rafa e Júnior, amo maloqueiro. Também tivemos Fernando e Sorocaba, tô passando mal. Jorge Matheus, Antônimos. 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
2: Bem-vindo ao Minuto News, a sua dose diária de informação no rádio. Hoje, em destaque, o ministro Alexandre de Moraes será o relator das ações que pedem a suspensão da lei da dosimetria. A Honda registra o primeiro prejuízo operacional em quase 70 anos, impactada pelos investimentos em veículos elétricos. E o Senado dos Estados Unidos deve avançar com um projeto de lei para regular as criptomoedas.
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2: No Supremo Tribunal Federal, o ministro Alexandre de Moraes foi designado relator de importantes ações. Essas ações questionam a constitucionalidade da recém-sancionada Lei da Dosimetria. A nova legislação promove alterações nos critérios para a aplicação de penas em crimes. E sua chegada tem gerado amplas discussões sobre o impacto direto no sistema judicial brasileiro. É um ponto de grande atenção para o futuro da justiça no país. Em um movimento que surpreendeu o mercado, a Honda Motor anunciou seu primeiro prejuízo

0: operacional em quase 7 décadas. A montadora japonesa registrou um resultado negativo de 19,5 bilhões de ienes no último trimestre. Esse desempenho, segundo a própria empresa, reflete os vultosos investimentos feitos na transição para veículos elétricos, além de uma desaceleração nas vendas em mercados estratégicos. Um desafio significativo para a gigante automobilística. E do cenário internacional, mais precisamente dos Estados Unidos, o Senado se prepara para um passo importante na regulamentação do mercado digital. Na próxima semana, deve ser analisado um projeto de lei com o objetivo de criar um marco regulatório abrangente para as criptomoedas. A iniciativa visa oferecer mais clareza e segurança jurídica a um setor que cresce exponencialmente, buscando estabilidade em um ambiente de rápida inovação.
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10: Estamos de volta aqui na Cidade FM, na 98,3. Obrigada aos nossos parceiros comerciais e, é claro, obrigada a você que continua ligadinho no Voo Livre comigo, Agnes Fidelis e Lucas Araújo. Lembrando que eu estarei aí substituindo o Lucas, né, por uns 20 dias aí mais ou menos, né, que ele estará de férias. E eu conto muito com a sua participação. Então, você que ainda não participou, chame no 996330983. Ou se você quer dar aquele alô, é só chamar no 3281-5800. Agora aí vamos de ritmo bom com Marcos e Belucci, aquele 1% com a participação do Wesley Safadão. Agora, 14:37.

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0: E essa foi Ana Castela, nosso quadro. Também tivemos Panda com o Ícaro e Gilmar baqueado por aqui. E olha, não sai daí, porque o Voo Livre continua com muita música alto astral e a companhia da Cidade FM 98,3. Agora 14h45.
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2: Voltamos com o Plugado para falar de música. The Rolling Stones comentam sobre faixas com Paul McCartney e Robert Smith.
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2: Os Rolling Stones anunciaram o lançamento do álbum Frog in Tongues, previsto para 10 de julho, e promovem um evento especial em Nova York, no espaço de Wheeling, no Brooklyn. A banda, formada por Mick Jagger, Keith Richards e Ronnie Wood, participou de uma conversa com Conan O'Brien para divulgar o disco de 14 faixas. O projeto conta com colaborações de nomes como Paul McCartney, Robert Smith, Stevie Winwood e Chad Smith, além de músicos habituais da banda. O álbum também inclui gravações de Charlie Watts, falecido em 2021, em uma de suas últimas participações em estúdio, marcando um registro histórico para o grupo. E o Plugado volta já já.
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0: Estamos de volta com a melhor programação aqui no Voo Livre comigo, Agnes Deles e
12: Lucas Araújo. E aí, Agnes, como é que tá aí a segunda-feira? Tá animada já?
0: Tô animada.
12: O pessoal também tá animado, né? O WhatsApp tá bombando por aí, pelo que eu tô vendo.
0: E as horas estão passando muito rápido, né? Você sabe que isso é um sinal, né?
12: Justamente, tá voando, né? A hora. O programa tá bacana, tá descontraído, o pessoal tá gostando bastante, né? As músicas. É isso.
0: É isso.
12: A Universidade FM tá aqui para servir melhor ainda nossos ouvintes, né?
0: É
12: Mas
0: isso.
12: Mas agora
0: aí.
12: Na presença de Agnes Fidelis.
0: Agnes Fidelis.
12: Fidelis, tá chegando lá diretamente de Uberlândia.
0: Diretamente. Nossa, é tão longe, né, gente?
12: Do lado ali, né?
0: Ah, do ladinho.
12: Pertinho.
0: Gente, você que ainda não participou, chama aí no 996-330983, viu? Vai ser um prazer falar com você aqui. E agora vamos aí no ritmo de Alexandre Pires, Sai da Minha Aba.
12: Alô, Robinho Brás, Rodrigo Brás, né, ouvindo a gente, pediu pra tocar o Alexandre Pires pra eles também, né? É uma maravilha aí. Alô, Rodrigo, tamo junto, meu irmão.

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1: 2h55.
2: Ei, olha eu aí. Vamos entrar.

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4: Cidade, 15h05, agora diretamente de Belo Horizonte, recebendo ela. Alô, Líria, tudo bem?
8: Oi, querido, boa tarde pra você, Lucas, boa tarde pros ouvintes aí da cidade.
4: Boa tarde, friozinho chegou aí também, Líria?
8: Chegou por aqui também.
4: Eita, agora o povo tá tudo chique então, aí?
8: É.
4: Estiloso.
8: As pessoas estão chiquíssimas.
4: Eita.
8: Correto, né? Você sabe que não é chiquérrima, é chiquíssima.
4: Chiquíssima.
8: Isso.
4: Maravilha, bom
8: então,
4: saber, viu, Líria?
8: Vamos tirar os casacos, né, do guarda-roupa.
4: É, tem uns que já tava até com as teias de aranha, tem que dar uma banada, né, Líria?
8: Lá pra ajudar.
4: Justamente, cuidado, né, gente?
8: Cuidado. Depois vai vestir teu escorpião no casaco, cuidado.
4: Justamente. Lili, o que você traz para nós hoje da Assembleia Legislativa de Minas?
8: Gestores municipais, vereadores, sindicatos e associações de produtores rurais já podem se inscrever para o treinamento, conservação de água e solo, construção de barraginhas e outras práticas. A repórter Sávia Moraes tem mais informações.
9: A Assembleia promove capacitação sobre práticas de conservação de água e do solo. O conteúdo é oferecido pela Escola do Legislativo e faz parte das ações do Parlamento Estadual para enfrentar os efeitos dos extremos climáticos em Minas Gerais. O projeto Construção de Barraginhas e Outras Práticas Mecânicas de Conservação de Água e Solo é resultado do seminário técnico Crise Climática em Minas Gerais, Desafios na Convivência com a Seca e a Chuva Extrema, realizado em 2024. E foi uma das ações adotadas pela Assembleia para ampliar a construção de barraginhas em regiões que convivem com a escassez hídrica, ou seja, a abertura de pequenas bacias de contenção para reter as águas de chuvas nessas áreas. A iniciativa já é uma realidade na cidade de Mirabela, no norte de Minas, Virgem da Lapa, no Vale do Jequitinhonha, e Periquito, no Vale do Rio Doce, e inclui a capacitação de técnicos e parcerias com prefeituras e a Emater. O engenheiro agrônomo e técnico da empresa brasileira de agropecuária, a Embrapa, Luciano Cordoval, implementou o projeto, que recebeu premiações, o que contribuiu para a divulgação da iniciativa.

0: expressiva por todo o país.
1: Começamos a candidatar alguns prêmios e vencemos dois prêmios importantes, que foi a Fundação Banco do Brasil e da Petrobras, e houve dois patrocínios. E esse patrocínio foi muito bom, que a gente avançou pelo país treinando, capacitando, principalmente fazendo unidade demonstrativa e capacitando pessoas para ficar, eles virarem o multiplicador em cada região.
0: Os recursos vêm do programa de conversão de multas ambientais definido por legislação da ALMG. A norma permite a conversão de até 50% do valor das multas ambientais simples em serviços de prestação, melhoria e recuperação da qualidade do meio ambiente e em projetos socioambientais realizados pelo Estado, como destaca o consultor de meio ambiente da Assembleia, Júlio Bebê.
2: O que a gente quer é mostrar aos prefeitos aqui com recursos próprios e as máquinas da prefeitura, com colaboração dos produtores rurais, eles já conseguem fazer um movimento de mobilização e preparação dessas regiões para aumento de resiliência com relação às mudanças climáticas.
0: O objetivo do curso é apresentar as tecnologias e práticas mecânicas que contribuem para aumentar a disponibilidade de água no meio rural e prevenir enchentes e erosões. As inscrições vão até o dia 24 de julho e o curso pode ser realizado até o dia 26. Informações e inscrições pela plataforma de ensino à distância da Escola do Legislativo no ead.almg.gov.br. Da Assembleia de Minas, especial para a cidade, Líria Vaz.
3: Muito obrigado, Líria. Ótima segunda, boa semana e até amanhã.
0: Ótima semana para vocês aí, Lucas. Abraço.
3: Abraços. Tchau, tchau.
0: Tchau, tchau.
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3: Cidade, 15 horas, 10 minutinhos. Abração especial pra galerinha ligadinha no Parque de Exposições. Alô, Capitu! Estamos chegando, em breve a gente tá aí com uma cobertura topzera pra você. Bora de Danilo Davi? Não mexe, hein? Mexe nas gavetas, não, viu?

0: bonito demais.
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2: Vamos de notícias? Li Shenyong fala sobre álbum novo e identidade artística.
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2: Drops News. Li Shenyong lançou seu quarto mini álbum Till I Die, marcando uma nova fase mais pessoal em sua carreira solo. O projeto reúne 5 faixas que exploram gêneros como hip hop, nu disco e música eletrônica, evidenciando sua evolução artística. Conhecida como performance queen, a artista busca agora destacar também sua identidade como compositor e intérprete. A faixa título No Tears on the Dance Floor aborda a resiliência e a ideia de seguir em frente, mesmo diante das dificuldades. O álbum também traz reflexões sobre identidade e momentos introspectivos, consolidando sua maturidade musical e emocional. Daqui a pouco tem mais informações.
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5: Cidade, 15:19, chegando agora um modão pra você, vamos de Mirosmar, Zezé de Camargo e Luciano, irmão da Lua, amigo das estrelas, chegando na sequência. Alô, Valmirão, daqui a pouquinho vamos atender seu pedido, meu irmão, tamo junto, hein? E aqui é o Palmeirense chegando também, Cidade FM, sua melhor sintonia.

Cidade, 15 horas 29 minutinhos. Chegando o Henrique Juliano, Vítima da Vez. Também tivemos Teodoro Sampaio, Ana Júlia, Zezé de Camargo, Luciano, Irmão da Lua, Amigo das Estrelas. 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
4: Chegamos agora com a primeira parte do Minuto News, a informação que te move, direto ao ponto. Hoje, as principais manchetes destacam a nova doutrina Monroe proposta para a América Latina. No cenário econômico, as exportações da China aceleraram em abril, superando as previsões do mercado. E no agronegócio, um relatório da Cobeia aponta avanços significativos no bem-estar animal em granjas do Brasil.
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4: A proposta de doutrina Monroe para 2026, articulada por Donald Trump, promete uma reformulação profunda na relação dos Estados Unidos com a América Latina. Essa estratégia visa recolocar a região no epicentro da segurança norte-americana, ampliando o conceito de terrorismo para justificar potenciais intervenções. A nova abordagem, conforme detalhado, prevê a possibilidade de ação militar como ferramenta para garantir os interesses dos Estados Unidos, redefinindo o entendimento de soberania para os países latino-americanos e gerando debates sobre o futuro geopolítico da região. As exportações da China registraram um crescimento notável em abril, acelerando para 14,1%. Esse percentual superou as expectativas dos analistas e investidores globais, indicando uma recuperação robusta no comércio exterior chinês. O desempenho é um sinal importante para a economia mundial, que acompanha de perto a atividade comercial da segunda maior economia do planeta. A aceleração das exportações chinesas em abril reforça a capacidade do país de manter seu ritmo de produção e distribuição, mesmo diante de desafios econômicos globais. Um relatório divulgado pela Cobeia revela melhorias substanciais nas práticas de bem-estar animal em granjas brasileiras. O estudo aponta avanços na produção

0: animal e na implementação de métodos mais sustentáveis, especialmente em granjas de aves e suínos. A Cobeia destacou que, apesar dos progressos, ainda existem desafios a serem superados e apresentou uma série de recomendações para aprimorar ainda mais o setor. Essas diretrizes visam consolidar o Brasil como referência em práticas responsáveis no agronegócio, atendendo às demandas crescentes por produtos de origem sustentável.
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3: Cidade, 15 horas 37 minutinhos, chegando aí na reta final do nosso voo livre. Alô, Agnes, tudo bem por aí?
4: Alô, Lucas, aqui tudo bem, graças a Deus.
3: Tudo certo. Como é que tá a sua segunda-feira aqui no Cidade FM? Tá top?
4: Tá top.
3: Tá curtindo?
4: Curtindo demais, aprendendo demais.
3: Oh, coisa boa.
4: É bom aprender, né?
3: Sempre. É, a gente tem que...
4: A gente sempre precisa aprender algo novo. Por exemplo, se você escova os dentes com a mão direita, você tem que também aprender com a mão esquerda, porque você vai ativar outro lado do seu cérebro. Então, você pode aprender coisas novas.
3: Essa aí eu não sabia, não. Maravilha, né? Conselhos da Agnes. Já chegou chegando, já aconselhando a galera, viu? Então, se você escova os dentes com a mão direita, escove com a esquerda, para você ativar o lado esquerdo do seu cérebro. Que é? E pérolas da Agnes. A gente tinha uma pérolas de Vanessa Macedo aqui, que a Vanessa Macedo gostava nos treinar. Agora tem mais uma, gente. A mulher chegou igual, viu? É, então vocês ficam aí na sintonia para vocês acompanharem Agnes Fidelis e suas pérolas. Agnes, bora de moda, então?
4: Bora de moda.
3: Bora que bora, tá chegando ao fim.

0: Finalzinho aí do nosso voo livre, falta mais um bloquinho, né, pra gente despedir da galera, mas a experiência já tá valendo, né, Agnes?
1: Triste, eu não gosto desse negócio de despedir não, hein, Lucas?
0: Meu, também não, viu, tal de taurino, uma coisa que não gosta é de falar adeus, mas depois que fala também é tchau, obrigado.
1: Tchau, obrigado.
0: Tchau, obrigado. Bora de Felipe Rodrigo Ignora, chegando pra você na sequência da 98, sua melhor sintonia, e pra você que tá ligadinho na construção civil, um abraço pros comércios locais também, Casa Nova Materiais para Construção e Casa Nova Agropecuária Oeste, Loja Fazendão, Pit Stop Borracharia, Stop Car, Auto Center Alvo, Funelaria Dias, Marilda Ópticas. Pessoal ligadinho na construção civil, turma do GR. Alô, Pedrão. Tamo junto, meu irmão. Obrigado pelo carinho, viu? Delay Adesivos, tá sempre ouvindo a Cidade FM também. Maravilha, moçada. Bora que bora. 15 horas 39 minutinhos. Ignora com Felipe Rodrigo.

Boa tarde, meu amigo Lucas. Lucas, toca pra nós, seu polícia, Zenete Cristiano, fazendo um grande favor. Fique com Deus, meu amigo. Deixa eu te guardar aí. E até amanhã, se Deus quiser. Tchau, obrigada.

0: Esse é o Plugado de Volta, bora falar de famosos. Javier Bardem se declara Penélope Cruz imensamente abençoado.
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0: Javier Bardem afirmou em entrevista à Variety que se sente abençoado por ser casado com Penélope Cruz, com quem está desde 2010. O ator elogiou a esposa, destacando sua personalidade, valores e forma de se relacionar com a família, amigos e filhos. Ele disse admirar profundamente quem ela é e reforçou o respeito e apoio mútuo no relacionamento. Bardem também comentou que se considera privilegiado por dividir a vida com a atriz, vencedora do Oscar por Vicky Cristina Barcelona. Então, bem-humorado, ainda brincou sobre a beleza de Penélope, dizendo se surpreender ao vê-la em fotos. Daqui a pouco tem mais Plugado.
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9: Cidade, 15 horas 49 minutinhos, tá chegando ao fim o nosso voo livre de hoje. Vambora, né, Agnes?
10: Vamos não,
9: né?
10: Vamos ficar aqui.
9: Ai, meu Deus do céu.
10: Pode não.
9: Eu tô falando, é outra Vanessa Macia da vida.
10: Quem mora não, gente. Muito bom participar aqui, a participação. Interte a gente, né, Lucas?
9: Passa, é a vida da gente, né, Agnes? A gente costuma dizer que a rádio, sim, o nosso trabalho é a nossa segunda família, né? A nossa segunda casa. A gente fica mais tempo aqui do que em casa, né?
10: Então, não, exatamente.
9: A gente tem que...
10: E outra coisa, como tem todo esse contato, essa interação, vai conversando com um, vai conversando com outro, quando vê, já tá chegando a hora de ir embora, gente.
9: Justamente.
10: Quem não quer que a gente vá embora, já manda aí, ó, já pede pra gente não ir embora, que aí a gente vira a noite.
9: Vixe,
10: cara, tadinho, gente, o Lucas tá muito cansado, ele tá sabendo.
9: Fala isso não. Não falo pra ele ensinar ao vivo, não. Dá ruim, viu? O povo tá rezando pra nós ir embora, Agnes.
10: Não,
9: você tá por fora.
10: Você não quer que a gente vá embora. embora.
9: Que é isso, ó? Ninguém manifestou interesse da permanência.
10: Mas deixa eu perguntar aqui, será que eles não importam da gente mora, mas será que eles importam com sorteio? Será que eles querem sorteio?
9: Uai, será?
10: Será?
9: É isso aí, hoje a gente abriu o nosso voo livre, a gente fez uma brincadeira bem bacana com vocês. Quem participasse, né, mandasse um oi pra mim e pra Agnes, que tá começando aqui hoje com a gente, integrando a família Cidade FM, ganharia 4 shotzinhas de Heineken, gente. Não é Brahma, não é Kaiser, não é Cristal, é Heineken. Uhum. Então, pra você que participou, mandou seu oizinho pra gente, fez parte da nossa tarde, você tá no meu sorteio de agora, que a gente vai realizar aqui pelo sorteador aleatório, pra gente saber quem vai levar 4 chatezinhas de Heineken. Começar a semana literalmente bem, né, Agnes?
10: Segunda-feira, já pra tirar a tensão da segunda-feira, hein?
9: Que é isso?
10: Bem geladinho. O problema da cerveja é esse, pode tá frio, pode tá calor, que a gente quer tomar aquela cervejinha.
9: Ela casa certinho, né?
10: Linda demais.
9: Nossa senhora, a Agnes falando assim, do Fernando De Angelis, tá ouvindo a gente, deve tá uma dor de cabeça, né, De Angelis? Já tem uma Mariana Opala Mota. Agora chega uma Agnes que fala desse jeito, que gosta de tomar uma.
10: Não, gente, eu só bebo final de semana. Durante a semana é só água, viu? Mais nada, um suquinho de leves, mas cerveja é só final de semana.
9: Não, maravilha, porque, olha lá, ó, eita, duas, mais duas, pois é, Elaine, vocês viram? Tá vendo? A cabeça do rapaz, do patrão, vai pegar fogo essa noite e falar, que eu arrumei da vida, gente? Já tem a Mariana Opala Mota, né? Agora tem a Agnes, né? Vai arrumar um apelido pra Agnes pra amanhã, vocês me ajudam, viu, gente? Pra gente integrar ela na família, a Mariana Opala Agnes Maverick aí, ó.
10: Vocês são criativos, hein, Maverick?
9: É, o povo tá empolgado aqui com a presença da Agnes. Agnes, pra gente ir embora, obrigado pela sua participação. Brincadeiras à parte, seja muito bem-vinda à família Cidade FM, é um prazer imenso ter você aqui conosco, né? Que seja 20 dias, mas que ele se duplique, quadriplique, para você continuar sempre na família Cidade FM. O pessoal já aprovou, já abraçou você, né? Como todos fizeram com todos nós aqui. Eu, quando eu comecei na rádio também há um ano e pouco atrás, né? Eu também tinha aquele medo, aquela angústia, aquela ansiedade de como vai ser. Será que eles vão me aceitar? Será que a minha voz vai, de alguma forma, chegar até as pessoas? E você veio, né? De outra cidade, abraçou a ideia, abraçou a Cidade FM. Então, obrigado pelo carinho. E quem tá participando comigo hoje vai participar com a gente amanhã de novo, com você também, né? E a partir de quarta-feira aí é Agnes Fidelis de vez.
10: E eu conto com a participação de todos vocês, hein, gente? Não me deixem sozinha.
9: Não vou, não.
10: Já estou sobre uma pressão por estar cobrindo o Lucas, que não tá fácil, viu? Quem conhece o Lucas aí sabe, né, que ele tem uma interação muito boa, essa voz, né, Lucas?
9: Eita, não dá nem pra... nossa. Cada um tem a sua essência, né? A locução, ela é mágica por isso, cada um traz a sua essência, traz o seu profissionalismo, né, seu talento, e você não é diferente. Você tá no mundo aí da locução também, tá junto conosco,

0: E eu costumo dizer que aqui a gente traz os melhores para melhor. Então, bem-vinda.
1: Muito obrigada.
0: Bora vingar.
1: Bora.
0: Bora que bora. E falando em bora, a gente tá indo, mas antes, bora saber quem faturou o brinde?
1: Olha, quem será? Você acha que é um menino ou uma menina?
0: Será? Mulher. Mulher geralmente está aqui no auge aqui.
1: Olha, o nosso ganhador de hoje foi o Juliano Silva.
0: Juliano.
1: Agora a pergunta que não quer calar. Será que o Juliano gosta mesmo de beber? Será que ele não gosta de Heineken?
0: Você dá, você fez uma pausa e ficou meio estranho, viu? Ô Juliano, defende aí a sua reputação. Fala assim, é de beber, rapaz. Ô Juliano, pode retirar seu valezinho. Eu vou fazer um cupomzinho aqui comigo aqui, tá bom? Você pode retirar até as 19 horas pra tá retirando lá diretamente no Copo Cheio Pub. Então, alô, Adrianinho. Alô, Franguinho. Gabriel Santos também. Eu fiz um sorteio hoje realizado aí pro Copo Cheio Pub, que eu vou pagar, ok? Então eu vou fazer um valezinho, vai chegar aí, a hora que o rapaz pegar as brejas com você, pode me mandar um zap aí com a chave Pix que a gente faz o pagamento, combinado? E pra você que tá ficando, fica na sintonia, daqui a pouquinho o Fabrício tá chegando aí pra assumir a super tarde de hoje, na sequência tem o Rota 98 com o Chitão, eu e a Agnes voltamos amanhã às 7 da manhã com muito mais Conexão Cidade, 10h30 com o 190 e às 13 horas com o Voo Livre. Bora!
1: É isso aí, gente. Muito obrigada pela sua companhia, obrigada pelas mensagens, obrigada a todas as mensagens de carinho. Lucas, mais uma vez, muito obrigado. Você é um excelente professor, viu?
0: Opa!
1: Aprendi já um pouquinho, amanhã tem que aprender mais, mas eu agradeço também a oportunidade aí, já falando ao vivo, né, pro Fernanda, a Eliamara. Muito obrigado mesmo e a cada um de vocês.
0: Maravilha, obrigado você, Agnes, e até amanhã, então. Abraço, pessoal, tamo junto, boa segunda-feira, boa semana pra todos, juízo na cachola, não esqueçam que a gente tem um quadrozinho chamado 190 e amanhã a gente não quer você nele, combinado? Então, tchau, obrigado, um forte abraço e fiquem com o pedido da Lelê, tá chegando por aqui, boa tarde, Lucas, é a Alessandra, gostaria de ouvir Mamonas Assassinas, Brasília Amarela, obrigado, saudades, abraço, Lelê. Tchau, Lelezinha. Grande abraço, Wilquinha também. Fiquem com Deus e com Mamonas Assassinas. Amanhã a gente volta. Tchau, obrigado.
1: Tchau, tchau.
0: Tchau, tchau.

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0: Boa tarde, minha gente querida. Começando mais um programa cheio de energia boa, música da melhor qualidade, alegria, informação e aquela companhia que você já conhece e faz parte do seu dia a dia. Eu sou Fabrício Cunha, chegando com muita animação para fazer a sua tarde ficar ainda mais especial. Segunda-feira chegou, viu? Mas aqui o desânimo não tem vez, viu? É dia de renovar as forças, correr atrás dos sonhos e começar a semana com o pé direito. Sorriso no rosto e coração leve, claro, com muitos brindes, ó. Segunda-feira, brinde lá do supermercado Bom Vizinho, viu? Pra você participar, muito simples, basta pedir a sua música aqui no 996330983. Participação de vocês ouvintes e aquela resenha que só o Fabricete tem, viu? Então aumenta o volume, chama todo mundo e vem com a gente, porque o programa de hoje tá só começando, viu? Promete emoção, diversão e muita música do começo ao fim. Tá no ar, o seu, o meu, o nosso querido Super Tarde, Cidade FM, 16 horas e 7 minutinhos. Chegando pra vocês, Rio Negro e Solimões com Bruno Marrone. Ativou a saudade.

0: Chegando pra vocês, Zaneta e Cristiano, Cadeira Cativa, na cidade, 16 horas e 11 minutinhos.
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0: Chegando pra vocês, Léo Foguete. Beijo, beija-flor.

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3: Tem notícias por aqui. The Rolling Stones comentam sobre faixas com Paul McCartney e Robert Smith.
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3: Os Rolling Stones anunciaram o lançamento do álbum Frog in Tongues, previsto para 10 de julho, e promovem um evento especial em Nova York, no espaço de Wheeling, no Brooklyn. A banda, formada por Mick Jagger, Keith Richards e Ronnie Wood, participou de uma conversa com Conan O'Brien para divulgar o disco de 14 faixas. O projeto conta com colaborações de nomes como Paul McCartney, Robert Smith, Stevie Winwood e Chad Smith, além de músicos habituais da banda. O álbum também inclui gravações de Charlie Watts, falecido em 2021, em uma de suas últimas participações em estúdio, marcando um registro histórico para o grupo. E daqui a pouco tem mais informações.
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2: Escutaram, né? Número 7 com você na Cidade FM, na Cidade, 16 horas e 20 minutinhos já. Lembrando vocês que hoje tem brinde lá do supermercado Bom Vizinho, tá bom? Pra vocês concorrerem, basta pedir a sua música, que você já está concorrendo automaticamente, ok? Vamos ouvir o áudio do Luiz Henrique? Fala comigo, meu padrinho.
3: Alô, Fabrício Cunha, meu amigo.
2: Em carne e osso.
3: É Luiz Henrique Barreiro. Tamo ligadinho na rádio aí. Depois você manda pra mim aí, meu amigo. Uma do Chico Rei pra mim aí. Tá aí o Leonardo Luzia aqui.
2: Tio Léo tá na área aí. Falou? Aquele abraço.
3: Eu mandei pra você também essa música. Meu amigo Fabrício também. Falou?
2: Bom, Deus, amigo. Você pediu Chico Rei Paraná? Pera lá, espero que meu gosto hoje tá dos melhores, viu? Chegando pra vocês, Chico Rei Paraná, enquanto a chuva cai. 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
2: Chegando pra vocês, Fred e Fabrício. Te amar é meu talento.

0: Chico Chique de Mata Costa. 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
3: Vamos direto às manchetes de hoje. O ator Pedro Cardoso mantém apoio ao presidente Lula, mesmo com esperança frustrada. A inflação sobe pela nona semana consecutiva e a Selic em 2027 é projetada em 11,25%. E o governo de Goiás expressa o desejo de liberar a mineração na Chapada dos Veadeiros.
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3: Começando pela política, o ator Pedro Cardoso, conhecido por suas posições e críticas sociais, reafirmou seu voto no presidente Luiz Inácio Lula da Silva. A declaração, no entanto, veio acompanhada da ressalva de uma esperança frustrada em relação aos rumos da atual gestão. Cardoso, que já havia manifestado apoio ao presidente em momentos anteriores, agora expressa certo desapontamento com a condução de algumas políticas ou expectativas não atendidas, mantendo, entretanto, a validade de sua escolha eleitoral. A fala do artista reflete um sentimento de parte da sociedade que, apesar de apoiar o governo, demonstra insatisfação com aspectos da administração. Na economia, as projeções do Boletim Focus, divulgado pelo Banco Central, apontam para um cenário de persistência inflacionária e juros mais altos. A estimativa para o Índice de Preços ao Consumido Amplo, o IPCA, em 2026 subiu pela nona semana consecutiva.

0: passando de 4,89% para 4,91%. Esse movimento indica uma pressão contínua sobre os preços no médio prazo. Além disso, a projeção para a taxa Selic em 2027 também foi revisada para cima, avançando de 11% para 11,25% ao ano. Os dados do Focus sinalizam um desafio para o controle da inflação e a manutenção de uma política monetária mais apertada por um período prolongado. Em Goiás, o governo do estado manifesta a intenção de liberar a mineração na Chapada dos Veadeiros. A proposta levanta discussões significativas sobre o impacto ambiental e a preservação desse importante patrimônio natural do Brasil. A Chapada dos Veadeiros é um ecossistema de grande biodiversidade, reconhecido por suas belezas cênicas e importância ecológica. A intenção de permitir a mineração na região gera preocupação entre ambientalistas e a comunidade local, que defendem a proteção integral da área. O debate sobre a conciliação entre desenvolvimento econômico e conservação ambiental se intensifica com essa iniciativa do governo goiano.
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11: Fabricete com você na Cidade FM, na Cidade, 16h38. Vamos ouvir o áudio da Silvana aqui.
12: Passa pra mim, Simone Mendes, Pedro Pecado.
11: Uai, é pra já. Chegando pra vocês, Grupo Mendes é Mais com Simone Mendes, Pedro Pecado.

0: de Simone Mendes.
1: Esqueça tudo, pagode de qualidade.
0: Que coisa linda, hein?
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3: Chegando pra vocês, Fiorella, confio do Mijeca. Imagina a gente.

0: Esse calor humano, essa energia gostosa que vocês passam pra nós, Fabrício 7 vai mandar em forma de música pra vocês. Ó, envolvente, chegando pra vocês. Ai, com vocês, pra vocês, Raça Negra e Jorge Matheus, Preciso Ter Alguém.
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3: Voltamos com o Plugado para falar de games. Copilot no Xbox é encerrado pela Microsoft.
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3: A Microsoft decidiu encerrar o desenvolvimento do Copilot no Xbox, recurso de inteligência artificial que ajudava jogadores em dificuldades dentro dos jogos. A mudança foi anunciada após uma reorganização interna liderada por Asha Sharma, que afirmou a necessidade de acelerar o desenvolvimento do Xbox, fortalecer a conexão com a comunidade e reduzir barreiras para jogadores e desenvolvedores. Com isso, recursos que não estivessem alinhados com essa nova direção serão descontinuados, incluindo Copilot em aplicativos para celulares, PCs e a sua possível chegada aos consoles. A decisão surpreendeu parte do público, já que Sharma vinha de uma área focada em IA dentro da Microsoft. E o Plugado volta já já.
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12: Cidade FM, faltando 8 minutinhos para 5 horas da tarde. Vamos ouvir o áudio da Marcelina aqui? Fala comigo, minha amiga.
13: Boa tarde, Cidade FM. Oi, Fabrício Cunha.
12: Olá.
13: Boa tarde. Tudo jóia?
12: Tudo beleza, tudo tranquilo.
13: Música do bairro Brasil, gostaria de ouvir Edbito Samuel ponto G.
12: Aí é moda de boiadeira, hein? Chegando pra vocês então, Ed Brito e Samuel ponto G. Se o cara não tiver preparado, ele arreia, viu?
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2: Ó a música do Fabricete aí, ó. Chegando pra vocês, Jennifer e Stephanie com Country Beach. Tô na moda.
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coloca o capacete, que lá vem pedrada, viu? Chegando pra vocês, Bruno e Marrone com Henrique Diego, Esqueci Você. Cidade FM, faltando 2 minutinhos para 5 horas da tarde.

0: Pode aplaudir Henrique e Diego.
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15: Fabricete com você na Cidade FM, na Cidade 17 horas e 4 minutinhos. E ó, você que quer participar do sorteio de hoje, que é do supermercado Bom Vizinho, basta pedir a sua música que você já vai concorrer, tá bom? Chega pra vocês, Ana Castela com Teodoro Sampaio. Se a casa cair, o que que acontece? 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

0: aí, moda de boiadeira, hein? Hã? Tocou pra vocês, Ana Castela com Teodoro Sampaio, Se a Casa Cair. Victor e Léo com Henrique Juliano, 10 minutos longe de você. E agora, Milionário José Rico, quem disse que esqueci? Cidade FM, 17 horas e 15 minutinhos.
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0: Cidade FM, 17h20. Segundou, viu? Vamos ouvir o áudio da Bianquinha aqui. Vamos ver o que a Bianquinha tem a nos falar. Cadê a Bianquinha?
2: Boa tarde, meu amigo Fábio de Fábio. Toca pra nós, Simone, Simaria, paga de solteiro feliz, fazendo um grande favor. Fica com Deus, meu amigo. Short, guardei. E até amanhã, se Deus quiser. Tchau, obrigado.
0: Ô, Bianquinha, seu repertório, ele é amplo. Você cada dia pede uma música diferente. Então, chegando pra você, Simone, Simaria, paga de solteiro feliz. Sua vida amorosa, Bianquinha, um dia eu vou te perguntar como é que tá, que não dá pra entender, viu?

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tocou pra vocês, Cleiton e Camargo, Quando um Grande Amor se Faz. Cidade FM, 17 horas e 27 minutinhos.

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4: Alô, Fábio Machado! Chegando pra vocês, moda de boiadeiro, viu? Christian Ralph, Lua de Paixão.
5: Não

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1: Aqui na sua rádio, a informação não para. Vamos às manchetes principais do dia. O presidente Lula deve anunciar quase R$1 bilhão em investimentos para a segurança pública ainda nesta semana. A discussão sobre a coragem que falta ao Brasil para controlar o déficit público ganha destaque no cenário econômico. E o investimento em ferrovias amplia a eficiência no escoamento dos grãos, um impulso importante para o agronegócio nacional.
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1: O presidente da República, Luiz Inácio Lula da Silva, tem previsão de anunciar um pacote de quase R$1 bilhão em investimentos para a segurança pública. Este anúncio deve acontecer na próxima terça-feira e faz parte de uma estratégia do governo federal para melhorar sua avaliação em uma área crucial. A gestão petista busca fortalecer as ações de segurança em todo o país, respondendo a demandas sociais e buscando resultados concretos para a população. Os recursos visam equipar forças policiais, investir em inteligência e tecnologia e promover a integração entre os órgãos de segurança. O controle do déficit público no Brasil entra em um debate fundamental. A questão central é a necessidade de coragem política para enfrentar os rombos fiscais. Inspirado por grandes nomes como Warren Buffett e Elon Musk, que já discutiram a saúde financeira dos Estados Unidos, o debate brasileiro foca na aplicação de punições políticas para aqueles que contribuem para o desequilíbrio das contas. A proposta é tornar a responsabilidade fiscal um pilar da governança, exigindo mais rigor e transparência na gestão dos gastos públicos para garantir a estabilidade econômica de longo prazo. E uma boa notícia para o setor produtivo. Os investimentos em ferrovias estão ampliando significativamente a eficiência no escoamento da safra de grãos. Nos últimos anos, o Brasil registrou um crescimento expressivo na produção agrícola, o que naturalmente pressionou a logística de transporte. A resposta veio com a aceleração dos investimentos na malha ferroviária. Essa expansão e modernização das ferrovias são essenciais para reduzir custos e o tempo de transporte,

0: otimizando o fluxo da produção do campo até os portos ou centros de distribuição. O setor de agronegócio se beneficia diretamente, ganhando competitividade e agilidade.
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0: Hã? É, tô com pra vocês, é Neto Cristiano.
1: Oi, tudo bem?
0: Lucas Rodrigo com Country Beat, MPB. E agora Jorge Matheus, a gente nem ficou. Cidade FM, 17:46.
2: A gente nem ficou.
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18: Boa tarde, meu amigo Fabrício. Tudo bem com você? Passa pra mim, Guilherme Santiago. Eu nunca te esqueci. Eu ofereço pra quem estiver ouvindo a rádio, especialmente pra você.

esse calor humano, essa energia gostosa que vocês passam pra nós, Fabricete vai mandar em forma de música pra vocês. Cidade FM, 17 horas e 53 minutinhos.

0: Programa incrível! Quero agradecer demais a sua companhia, o seu carinho, a sua audiência. Cada mensagem que chegou por aqui hoje, vocês fazem tudo isso aqui valer a pena, viu? Que a sua noite seja leve, tranquila e cheia de boas energias. Nunca se esqueça, mesmo nos dias difíceis, sempre existe um novo amanhecer, trazendo novas oportunidades, novas conquistas e novos motivos para sorrir. Continuem ligados que agora tem 98 com o nosso querido amigo Chitão, tocando sons modão, viu? Eu fico por aqui, mas amanhã tem mais emoção, mais alegria, muita música boa esperando por você. Grande abraço, todos com Deus, e o ganhador de hoje foi a Marilei.
1: É já.
0: É. É. 98. Ó, aí, né? Ó, Chitão nos estudos aqui, ó, tem um pedidinho aqui pra fecharmos com chave de ouro. Vamos ouvir o Ricardo aqui?
2: Manda pra nós aí em P Florido, tem jeito não? Hã? Capricha pra nós aí, ué.
0: Chegando pra vocês, pra fecharmos o nosso querido Super Tarde, pedido do Rogério, Christian Ralph, o IP e o Prisioneiro. Tchau, Chitão, fui!

anjo do Senhor anunciou a Maria, e ela concebeu do Espírito Santo. Ave Maria, cheia de graça, o Senhor é convosco. Bendita sois vós entre as mulheres, e bendito é o fruto do vosso ventre, Jesus. Santa Maria, Mãe de Deus, rogai por nós, pecadores, agora e na hora de nossa morte. Amém. Eis aqui a serva do Senhor, faça-se em mim segundo a vossa palavra. Ave Maria, cheia de graça, o Senhor é convosco. Bendita sois vós entre as mulheres e bendito é o fruto do vosso ventre, Jesus. Santa Maria, Mãe de Deus, rogai por nós, pecadores, agora e na hora de nossa morte. Amém.

0: o Verbo divino se fez carne e habitou entre nós. Ave Maria, cheia de graça, o Senhor é convosco. Bendita sois vós entre as mulheres e bendito é o fruto do vosso ventre, Jesus. Santa Maria, Mãe de Deus, rogai por nós, pecadores, agora e na hora de nossa morte. Amém. Rogai por nós, Santa Mãe de Deus, para que sejamos dignos das promessas de Cristo. Oremos. Infundi, Senhor, como vos pedimos, a vossa graça em nossas almas, para que nós, que pela anunciação do anjo, vimos ao conhecimento da encarnação de Jesus Cristo, vosso Filho, por sua paixão e morte, sejamos conduzidos à glória da ressurreição, pelo mesmo Cristo, Senhor nosso. Amém.
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3: Oiê, tudo bem? Uma boa tarde para você, uma boa noite também, né? Estamos chegando, tá começando para você, Rota 98. Sou eu, Chitão, com você e você comigo aí do outro lado do rádio. Vamos juntinho? Até as 9 da noite, liga, participa comigo no telefone 3281-5800. Pede a sua música aqui, ó. Vamos juntinho? Até as 9 da noite. E sou eu, Chitão, com você e você comigo do outro lado do rádio. Hoje, dia 11 de maio, 2026. Boa noite, estamos chegando. Tá começando pra você Rota 98, abrindo desse jeito aqui, mais ou menos aí, ó. Christian Ralph, vestido colado, 18 e 4 anos.

melhor do sertanejo. Está aqui. Na cidade, música linda pra você. Rick Renner, sem direção, 18 horas e 6 minutos.

É música linda, Rick Renner, Sem Direção, 18 horas e 10 minutos. Vai mandar a programação pro Joaquim Cigano, que tá ligado com a gente também, né? A mamãe também tá ligada. Eu não tô lhe falando alguma coisa aqui? Alô, Joaquim Cigano, Dona Rosa também tá ligado com a gente. Obrigado pela audiência, obrigado pela sintonia. Pessoal que tá no rancho também tá ligado com a gente. João Lima, né? Todo o pessoal aí, obrigado, viu? Pela audiência, pela sintonia com a gente aqui na cidade. São 18 horas e 11 minutos, né, Joaquim? Segura aqui a moda, é boa? Segura a moda, Joaquim Cigano. É a mão do tempo, Tião Carreiro e Pardinho.

0: você.
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0: Durval e Davi, esquina do Adeus, 8:25, mandar a programação pra Agnes, tá ligado? Aí com a gente também, tá ouvindo, tá ligado? Obrigado pela audiência.
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0: Então, tem Rio Negro e Solimões na sequência aí, ó. 18:25, Agnes tá ligado e também a sua amiguinha tá ligada ouvindo a gente. Obrigado pela audiência, pela sintonia aqui.

8:29, Rio Negro de Limões 2. Alô, Luizão, daqui a pouco atendo você. O Wilson Carlos também tá ligado com a gente, obrigado pelo dia. Djalmo, ouvindo também a gente lá no Quinca Mariano. Abração pra essa turma toda aí.

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1: Olá, você que acompanha o Minuto News. Eu sou Lê Jardim e estou aqui para te deixar por dentro de tudo que movimenta o Brasil e o mundo, com as notícias que realmente importam. Atenção para os destaques. Cássio Nunes Marques e André Mendonça assumem nova fase no Tribunal Superior Eleitoral. No cenário corporativo, o lucro da Telefônica sobe 19% e a Compass estreia na B3. E ainda, o agronegócio brasileiro avança como peça-chave na transição energética e amplia o acesso à inovação.
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1: Os ministros Cássio Nunes Marques e André Mendonça, ambos indicados por Jair Bolsonaro ao Supremo Tribunal Federal, assumem agora posições-chave no Tribunal Superior Eleitoral. Nunes Marques, em particular, iniciará sua presidência no TSE há quase 5 meses do primeiro turno das eleições. Essa movimentação é considerada o início de uma nova fase para a Corte, que tem um papel crucial na condução do processo eleitoral brasileiro, em um período que promete ser de grandes debates e decisões importantes. Mudando para o panorama econômico, temos atualizações do mundo corporativo. A Telefônica Brasil, aquela que é a dona da Vivo, registrou um aumento expressivo de 19% em seu lucro, um resultado que demonstra a força da empresa no setor de telecomunicações. E tem mais, a Compass fez sua estreia oficial na B3, a Bolsa de Valores do Brasil. A chegada de novas companhias no mercado de capitais sempre gera expectativas e movimenta o ambiente de investimentos, mostrando a dinâmica e as oportunidades que surgem no cenário empresarial. E finalizando com um olhar para o agronegócio, o setor brasileiro amplia seu campo de atuação e se consolida como uma peça fundamental na transição energética. O agronegócio, que tradicionalmente equilibra a demanda por abastecimento alimentar, está agora intensificando seus esforços para a descarbonização. Essa expansão significa também um maior acesso à inovação, com o setor buscando e implementando tecnologias para conciliar a alta produtividade com a sustentabilidade ambiental. Um desafio global que o Brasil assume com protagonismo.
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Zezé de Camargo e Luciano te amaram sim, 18 horas 54 minutos. Atender a participação também do Wilson Carlos, que sempre tá ali, ligado com a gente. Obrigado pela audiência, obrigado pela sintonia. Alô, Djalmo, também tá ouvindo, tá ligadão? Aí nas mediações do Barracão, né? E também no Quinque Mariana, a turma toda que tá ouvindo a gente por aí. Obrigado.

0: Esse é o Plugado de Volta, vamos falar de famosos. Simone faz desabafo após remissão do câncer. A vida não foi leve comigo.
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0: Simone, de 49 anos, compartilhou uma reflexão nas redes sociais sobre sua trajetória de luta contra o câncer no intestino, diagnosticado em 2022. Em remissão após concluir o tratamento, a cantora destacou os desafios enfrentados, as mudanças em seus planos e o impacto emocional da doença. Ela afirmou ter vivido momentos de dor, mas também de descoberta de força e resiliência, reforçando sua fé e o processo de reconstrução pessoal, um dia de cada vez. Ao anunciar a remissão, a artista agradeceu o apoio recebido e as orações de diferentes religiões, demonstrando gratidão pelo período de recuperação e superação. E o Plugado fica por aqui, um bom início de semana, eu volto amanhã, tchau, tchau.
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0: Oi, tô na cidade, milionário José Rico, jornada da vida.
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0: 19 horas 22 minutos, alô Jeff, essa moda é pra você também, é? Alô Fredão, segura que a moda é boa.

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5: Tem informação chegando. Ariana Grande divulga a segunda opção de capa do álbum Petal.
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5: Ariana Grande colocou à venda uma capa alternativa de seu álbum Petal, com lançamento marcado para 31 de julho. A edição exclusiva está disponível apenas em vinis e CDs vendidos pela rede Target, seguindo uma estratégia já adotada por artistas como Taylor Swift e Olivia Rodrigo. O álbum padrão terá 12 faixas e será lançado em formatos digitais e físicos, enquanto a versão especial não inclui faixas extras. A divulgação do projeto também envolveu uma projeção da capa em um prédio no Rio de Janeiro. O lançamento ocorre em meio à agenda de shows da cantora, incluindo apresentações da turnê Eternal Sunshine Tour. Esse foi o Drops News de hoje. Amanhã eu tô de volta, não perde não.
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9: E na cidade, até de Alexandre, acordo pra sonhar, 19:34.

0: Help Your Carreira, Zé Paulo, detalhes da vida, faltando 20 para as 8.
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0: Braião e Brainha, dois amores e um segredo.

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1: A indicação do Raimundo, tá ligadão com a gente aí. Obrigado aí no táxi pop móvel, né? Tá ligado? Ouvindo a gente também, né? Chitãozinho Chororó, fio de cabelo, 19:43.

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2: Cidade, faltando 5 para as 8. Bob

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9: Aí no, na cidade pro JS tá ligadão. Trio Barada Dura. Camisola Preta. 8 horas e 4 minutos.

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1: No ar, o Minuto News. Sua dose diária de informação precisa e direta. As manchetes de hoje. O presidente Lula edita decreto que amplia o programa Luz para Todos para até 233 mil novas famílias. No cenário econômico, o impasse entre Estados Unidos e Irã movimenta os ativos globais. E a Telefônica Brasil planeja se tornar um canal de distribuição para assinaturas de serviços de inteligência artificial.
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1: O presidente Luiz Inácio Lula da Silva editou um novo decreto que expande significativamente o programa Luz para Todos. A medida tem como objetivo principal alcançar até 233 mil novas famílias em diversas regiões do país. Este novo texto do decreto prioriza de forma especial o atendimento a famílias chefiadas por mulheres, sobretudo aquelas que residem em áreas mais isoladas e de difícil acesso. A iniciativa busca assegurar o acesso à energia elétrica, fundamental para o desenvolvimento social e a qualidade de vida dessas comunidades, reforçando o compromisso do governo com a inclusão e a redução das desigualdades. O mercado financeiro mundial acompanha com atenção o impasse político entre Estados Unidos e Irã. A escalada das tensões tem gerado um impacto notável, movimentando ativamente os principais ativos globais. O otimismo que predominou nos ativos de risco na semana passada agora dá lugar a um cenário de maior cautela entre os investidores. Analistas indicam que a situação pode influenciar cotações de commodities e o desempenho das bolsas de valores em diversas partes do mundo. Os desdobramentos dessa relação geopolítica são cruciais para a estabilidade econômica internacional.
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1: Para fechar, uma novidade no setor de tecnologia e telecomunicações. A Telefônica Brasil, empresa responsável pela operadora Vivo, anunciou seus planos para uma nova estratégia de mercado. A companhia pretende se posicionar como um canal de distribuição robusto para assinaturas de serviços de inteligência artificial. Com essa iniciativa, a Telefônica Brasil busca expandir sua atuação para além dos serviços tradicionais de telecom, ingressando de forma mais decisiva no crescente ecossistema da IA. O objetivo é oferecer aos seus clientes um acesso facilitado a soluções inovadoras baseadas em inteligência artificial, consolidando sua presença como um player tecnológico de destaque. 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
6: Na cidade, 8 horas e 16 minutos. Rick Renner, seguir em frente.

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3: Foi na cidade, 8 horas 26 minutos. André Andrade. Só por telefone.

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1: Para a cidade, 8 horas e 34 minutos. Cristiano, fã

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9: Oi, tô de volta da cidade, 20 horas e 43 minutos. Marciano Massachusetts.

0: Marciano, Massachusetts. São 20 horas e 47 minutos.
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0: 20 horas e 48 minutos. Jean Giovanni, alô.

0: Giovanni, alô, são 8:52. Vamos embora, chegando no finalzinho de mais um Rota 98. Estamos de volta amanhã, a partir de 6 da manhã, com Manhã Sertaneja pra você.
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0: Finalizando, tem Felipe Falcão, Olhos d'Água. Boa noite.

0: está no ar a Voz do Brasil. As notícias do governo federal que movimentaram o país no dia de hoje.
1: Boa noite.
2: Uma boa noite para você que nos acompanha em todo o país.
1: Segunda-feira, 11 de maio de 2026.
2: E vamos ao destaque do dia, Desenrola Brasil.
1: Quase R$1 bilhão já foram renegociados em uma semana de lançamento do programa.
2: Brasileiros podem conseguir descontos de até 90% nas dívidas do cartão de crédito, cheque especial ou crédito pessoal. Natália Koslick.
3: O novo Desenrola tem previsão de duração de 90 dias. O foco do programa são consumidores que ganham até 5 salários mínimos, o equivalente a R$ 8.105.

0: reais. E ainda acesso à internet ampliado.
1: 3.800 unidades básicas de saúde serão conectadas, o que vai aumentar a oferta do telesaúde pelo SUS.
0: A medida vai fortalecer atendimento de quem vive em áreas com menor acesso a especialistas e serviços médicos. Pablo Mundim.
2: Com a conexão, os profissionais de saúde passam a usar prontuários eletrônicos, exames digitais, trocas de informações em tempo real e teleconsultas com especialistas.
1: E você vai ouvir também homenagem aos mais de 700 mil mortos de Covid no Brasil.
0: O presidente Lula institui 12 de março como dia em memória às vítimas do vírus no país.
3: Nós precisamos ter consciência que isso aqui é mais morte do que muitas guerras que aconteceram no mundo.
1: Hoje na apresentação da Voz do Brasil, Mariana Jungmann e Nazi Brum.
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1: Em março de 2020, os estados começavam a se preparar para entrar em quarentena. A Covid-19 chegava ao Brasil.
0: No dia 12 de março, o Brasil registrou a primeira morte da doença.
1: E para lembrar esse período, quando o país registrou mais de 700 mil mortes pela doença, o presidente Lula sancionou hoje o Dia Nacional em Memória das Vítimas da Covid-19, o dia 12 de março.
0: A repórter Graziele Bezerra está no Palácio do Planalto e acompanhou esse evento. Ela fala com a gente agora ao vivo. Boa noite, Graziele.
4: Oi, Mariana, boa noite para você também, boa noite pro Nazi, boa noite pro ouvinte da Voz do Brasil. Para falar sobre esse assunto, a gente vai contar um pouquinho da história da aposentada Norma Ferraz, que seguiu todos os protocolos exigidos pela Organização Mundial da Saúde na época da pandemia de Covid-19. Isolamento, uso de máscaras e higienização das mãos. Mas a esperança da imunização não chegou a tempo de salvar o filho dela, o Diego, de 39 anos. Então, em fevereiro de 2021, após uma semana de internação, ele morreu em um hospital em Rio Branco, no Acre.
5: Ele dizendo para mim: mãe, quinta-feira eu tô indo para casa já, se Deus quiser. Eu tô aqui só para tomar o remédio direitinho. Isso dói até hoje, porque eu pergunto para ele às vezes: qual quinta-feira, meu filho, que você vai voltar? Porque você não cumpriu, você falou que ia voltar e não voltou.
4: Pois é, e hoje, nesta segunda-feira, o presidente Lula sancionou uma lei que elegeu 12 de março para lembrar os mais de 700 mil brasileiros que morreram, então, aí de Covid-19 no país, a exemplo do Diego, de 39 anos. A data registra a morte da diarista Rosana Aparecida Urbano, que foi a primeira vítima do coronavírus no Brasil. O ministro da Saúde, Alexandre Padilha, diz que relembrar as vítimas é também evitar que novos casos de negligência aconteçam.
6: Na saúde, a gente fala que a memória tem dois papéis fundamentais. Primeiro, acolher o sofrimento, apoiar o sofrimento, poder lidar com esse sofrimento. Mas, sobretudo, o papel da memória é para que a sociedade como um todo nunca mais permita que se repita o que aconteceu durante a condução da pandemia da Covid-19 no nosso país.
4: Para o presidente Lula, a data servirá também para trazer justiça às vítimas.
3: E nós precisamos ter consciência que isso aqui é mais morte do que muitas guerras que aconteceram no mundo. Um dia nós mudaremos esse mundo e a ignorância não vai prevalecer em lugar nenhum. E a justiça será feita.
4: Bom, a partir da próxima semana será realizada uma exposição itinerante que vai percorrer várias capitais brasileiras com obras de artistas que relembram aí a emergência sanitária enfrentada no período da pandemia. Uma réplica foi instalada aqui no Palácio do Planalto. Essa réplica retrata os nomes, idade, também estados das pessoas, a origem das pessoas mortas pela Covid-19. Eu volto com você, Mariana e Nazi.
1: Obrigado, Graziele, pelas informações.
0: E o ministro da Saúde, Alexandre Padilha, reforçou hoje que nenhum dos casos de hantavírus registrados no Brasil esse ano foi transmitido de um ser humano para o outro.
1: Ele disse que o hantavírus já é conhecido e que os casos do Brasil estão dentro do padrão dos últimos anos, não estando relacionados à cepa andina, que é passada entre humanos e foi encontrada em um cruzeiro.
7: Diferente da Covid-19, o vírus do hantavírus é um vírus conhecido por todos nós. Desde os anos 90, nós temos casos de hantavirose no